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1: São 6:52, 6:52, estamos aqui com o nosso Amanhecer no Sertão, nessa segunda-feira maravilhosa, né? 29 de junho de 2026, o mês de junho tá acabando, hoje é a última fogueira do mês, né? Dia de São Pedro, de São Paulo, e hoje também é um dia especial, porque está aniversariando hoje a banda Luar do Sertão, né? A banda Luar do Sertão, essa banda pernambucana, banda composta por pessoas com deficiência visual, pessoas cegas, né, que estão aí na luta há 26 anos completados hoje. E o nosso companheiro, colega, amigo Domingos Sávio, né, nosso aqui, que esteve participando, apresentando juntamente comigo aqui no Forró Flash. E a banda, ele que é o proprietário da banda há 26 anos, né, na luta, e lançou recentemente a música Vou Embora para o Sertão, inclusive foi lançada em primeira mão aqui no nosso Amanhecer no Sertão, né? Então, para a gente comemorar, vamos ouvir a música Vou Embora para o Sertão. E também só lembrando que, em homenagem a essa banda, nós vamos trazer a partir de 1 da tarde, no nosso especial da 104, já que nós estamos no mês junino, né? A gente de vez em quando traz um especial de forró e não podia ser diferente. E nada mais justo do que trazer a banda Luar do Sertão para abrilhantar o nosso especial a partir das 13 horas, já aquecendo, né, para ir para o Jogo do Brasil. Vamos ouvir banda Luar do Sertão no especial. Enquanto o especial não vem, eu quero aqui trazer para vocês a música que a gente sempre toca por aqui. Eu quero mandar um abraço pro Domingos, está ouvindo já no seu trabalho, né, na UPA de Igaraçu, está nos acompanhando também, sempre nos acompanha aqui na nossa programação. Então vamos ouvir, e já depois da música, são 6:54, temos mais outra música, e depois nós temos o nosso Bom Dia Independência.

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1: Bom dia, são 7h05, 7h05. Estamos começando o nosso informativo Bom Dia Independência. Estamos aqui pela Rádio Independência FM, Rádio Maravilha, que está em parceria. Estamos vivenciando 29 de junho de 2026. O junho está quase acabando, né? Só tem hoje e amanhã, né? E hoje é o último dia das fogueiras, dia de São Pedro e São Paulo. Mas estamos aqui comemorando, né, o mês de junho, que já está se encerrando. E ontem deu uns sereninhos, né, chuvas, uns lugares foi chuvas mais intensas. Ontem à tarde, a cidade de Crateús choveu forte, foi pouco tempo, mas choveu, viu? Também tivemos registro de que Independência também teve chuvas no sábado, né? Aí, aqui agora nesse momento estamos com 23 graus e a sensação térmica é de 22, a máxima hoje vai chegar a 30 graus, o climazinho vai manter bom, né, se manter bom, mas nada de chuva para os próximos 10 dias. Só que a gente não sabe, né, gente, tá assim, né, que os estudiosos, os meteorologistas não sabem nada, mas é porque as coisas modificam, né, porque tem dias que não tem nada, zerado, exceto o IMET, né, que já vinha alertando para fortes chuvas para o final de semana. Mas como na FUNSEM não tinha nada, então a gente, o inverno acabou, né? A FUNSEM já decretou o fim da quadra invernosa. Inclusive, essas chuvas são as chuvas das fogueiras. Hoje é a última fogueira, não sabemos se ainda irá continuar esse climazinho bom até o mês de agosto, que é o que se intensifica mesmo aí, o calorão.

E vamos aqui com as nossas tabelas de pagamento, tudo funcionando, né? Tudo pagando. É, os aposentados e pensionistas hoje com final 4, né? Final 4 hoje. Também o programa Bolsa Família com final 9. E também o Pé de Meia, que começou a pagar na sexta-feira, pagando hoje os aniversariantes, né? É, nos nascidos, né? No mês, o mês de março e abril.

E hoje é ponto facultativo, né? A partir das 13 horas é ponto facultativo. É, os bancos só funcionam até meio-dia, de 9 a meio-dia. Os correios até 1 hora da tarde. Fica atento aí. O que é facultativo, já que hoje temos o Jogo do Brasil mais estreando na segunda fase. O Brasil que passou aí pela primeira fase, e agora a Copa do Mundo trazendo um pouco de futebol, entrou aí desde domingo na fase do mata-mata, né? Então agora não tem jeito, né? Vamos trazer aqui essa matéria da Agência Brasil falando, aproveitando e falando sobre... o Brasil, né? O Jogo do Brasil. Não tem como a gente não trazer, né, essas notícias, já que está tomando conta aí do brasileiro, né? Já, principalmente quando chega nessa fase que o povo se empolga, né? Vamos trazer aqui.

0: trazer aqui, tá um pouco complicadinho, né, o link aqui da Agência Brasil, mas vamos trazer essa matéria para a gente encerrar esse assunto de Copa do Mundo do Brasil. O Brasil ainda está na Copa do Mundo, esperamos que venha o Hexa dessa vez, né? Às vezes, muitas vezes, quando a coisa está muito desacreditada, acontece, né? Então, assim, o Brasil tem decepcionado bastante nas últimas Copas do Mundo, principalmente, o Brasil não esqueceu a Copa de 2014. De lá para cá, tem sido, no máximo, nas oitavas de final, o Brasil tem chegado, né? E aí, hoje ele vai enfrentar uma fera, o Japão, né? O Japão, tá, quando chega nessa fase, já da segunda fase, não tem mais time ruim, não, né? Então, é a fase do mata-mata. E vamos acompanhar aqui esse duelo entre o Brasil e o Japão, logo mais às 14 horas, né? Então, o povo já está se preparando. Vamos acompanhar aqui essa matéria da Agência Brasil. Vamos aqui trazer. O negócio aqui está meio ruim, né? A internet não está colaborando com a gente.
1: Brasil fecha a preparação para duelo contra Japão, primeiro mata-mata da Copa. Partida às 14 horas desta segunda-feira ocorrerá em estádio climatizado. A seleção brasileira encerrou neste domingo, 28, a preparação para o duelo contra o Japão, o primeiro eliminatório, 16avos de final, da Copa do Mundo. A partida está programada para as 14 horas, horário de Brasília, de segunda-feira, 29, no NRG Stadium, em Houston, Estados Unidos, com teto fechado e climatização. A arena é uma das principais da NFL, Liga de Futebol Americano. No último treino pela manhã, o técnico italiano Carlo Ancelotti contou todo o elenco, exceto o atacante Rafinha, que ficou em Nova Jersey para seguir em tratamento da lesão na coxa direita. As atividades ocorreram no estádio do Dynamo, time da Major League Soccer, MLS, a principal liga de futebol no país. A imprensa teve acesso somente aos primeiros 15 minutos do treino, dedicados ao aquecimento e movimentação com bolas paradas. A expectativa é que Ancelotti mantenha o time titular que derrotou a Escócia por 3-0 na última quarta, 24, que selou a classificação da amarelinha no topo da chave C, com 7 pontos. O Brasil iniciou a campanha no Mundial com empate em 1-1 com Marrocos e depois superou o Haiti por 3-0. Em caso de vitória sobre os japoneses, os brasileiros enfrentarão nas oitavas de final o vencedor do confronto entre Costa do Marfim e Noruega, programado para as 14 horas da próxima terça, 30, em Dallas.
0: E agora, seguindo com as nossas notícias, gente, vamos falar de tragédia, né? O Brasil está empolgado aí com a Copa do Mundo, Jogos do Brasil, mas não devemos esquecer nossos vizinhos, né? A Venezuela tão próximo da gente aqui e está passando por essa dificuldade, esse terremoto tão terrível que tem aí trazido maiores, cada vez mais maiores de vítimas, né? De óbitos. Lá na Venezuela, e o que tem chamado a atenção é a pouca repercussão, o pouco impacto que está causando, principalmente por parte da imprensa brasileira, gente. Eu acompanho os noticiários, eu tenho acesso às principais notícias, trazem, mas não com tanta ênfase, porque é tão próximo, porque foi tão uma magnitude muito alta, né, do terremoto. E não se tem, assim, uma comoção, a questão humana, o pessoal está banalizando. A gente tem até coluna já do canal, de um veículo de comunicação de grande relevância, que fizeram uma coluna já tratando sobre esse tema, né, sobre essa questão de minimizar essa tragédia grande, essa catástrofe natural que aconteceu lá na Venezuela na última quarta-feira. Começou o terremoto mais intenso e vem

0: do Brasil, com ajuda de medicamentos, corpo de bombeiro, tudo que precisa de ajuda, o Brasil está enviando. Vamos acompanhar aqui essa matéria da Agência Brasil.
1: Quarto voo brasileiro para a Venezuela decola com bombeiros e donativos. Dois grandes terremotos atingiram o país e deixaram milhares...

0: de mortos. O Brasil enviou nesse domingo, 28, um quarto avião com ajuda humanitária para a Venezuela, que sofre com a destruição provocada por dois grandes terremotos seguidos. O novo voo levou 35 bombeiros de Guaira, eles vão ao resgate às vítimas. Partos em São Paulo. Segundo o balanço mais recente das autoridades venezuelanas, o número de mortos já chegou a 1.450. Dois deles são brasileiros, segundo o Itamaraty, já os feridos passam de 3 mil pessoas. Esses números ainda podem aumentar, à medida que as equipes avançam na busca de pessoas que seguem desaparecidas. Os terremotos de magnitude 7,2 e 7,5 na escala Richter foram seguidos de cerca de 20 réplicas e provocaram destruição e desabamentos na capital Caracas e várias outras cidades. Número de mortos por terremoto na Venezuela sobe para 1.450. Estima-se mais de 10 mil mortes no país. Os terremotos ocorridos na última semana na Venezuela deixaram 1.450 mortos e 3.150 feridos, conforme o último levantamento. O balanço foi anunciado pelo presidente da Assembleia Nacional da Venezuela, Jorge Rodrigues. O número de mortos tem aumentado no momento em que as equipes de resgate chegaram à cidade costeira de La Guaira, a mais atingida pelos tremores. Neste fim de semana, 33 pessoas foram resgatadas. No entanto, milhares de pessoas continuam desaparecidas. Mais de 1.600 socorristas estrangeiros estão no país para apoiar famílias e voluntários nos resgates. Entre eles, brasileiros que iniciaram neste sábado, 27, a operação de busca e resgate. Coordenada pelo Ministério da Integração e do Desenvolvimento Regional, MIDR, por meio da Secretaria Nacional de Proteção e Defesa Civil, SEDEC, a missão humanitária integra uma força-tarefa internacional voltada à localização de sobreviventes. O Brasil enviou cerca de 10 toneladas de materiais e equipamentos, uma caminhonete, 37 bombeiros militares e 4 técnicos da Agência Nacional de Telecomunicações, Anatel. As equipes estão instaladas em uma base improvisada na região de Los Corales, onde prestam apoio ao governo local. O Serviço Geológico dos Estados Unidos estimou que mais de 10 mil mortes podem ter ocorrido devido aos terremotos de magnitude 7,2 e 7,5, o que os colocaria entre os mais mortíferos da América Latina no último século. Com informações da Telesur e da Reuters.
1: E agora nós vamos trazer aqui essa matéria. Antes, só lembrando que esse número de mortos do terremoto, essa atualização foi de ontem à noite, né? Hoje pela manhã está bem mais, porque cada vez mais vai aumentando, né, vai subindo o número de mortos do terremoto. E agora vamos trazer, ainda internacional, vamos trazer aqui que os Estados Unidos com o Irã, né, já tinham anunciado um cessar-fogo, já estavam mais tranquilos, e agora voltar de novo e ameaça a escalada. Escalar é uma nova escalada, e se expandir para toda a região, né, dali do Oriente Médio. Então, assim, é guerra, é terremoto, é só dificuldades no mundo, né? Vamos trazer aqui essa matéria da Agência Brasil. Aqui. Pronto.
0: Irã e EUA intensificam ataques e ameaçam escalar o conflito. Washington suspendeu sanções contra Teherã, mas ataques voltaram. O Irã lançou mísseis e drones contra instalações militares dos EUA no Kuwait e no Bahrein na madrugada de domingo, logo após o presidente Donald Trump ameaçar eliminar a liderança iraniana caso não cumprissem o acordo provisório para encerrar a guerra. Israel afirmou no domingo que havia atacado militantes armados do Hezbollah, grupo apoiado pelo Irã, no Líbano no sábado, apenas um dia após concordar com o mais recente cessar-fogo com o Líbano para acalmar os combates. O Irã sustenta que tais confrontos devem cessar para que o acordo

0: do mais amplo seja mantido. As forças armadas do ZEUA informaram anteriormente que haviam atacado o Irã novamente, horas depois de um navio-tanque ter sido atingido no Estreito de Hormuz, a rota de transporte de energia mais importante do mundo, a qual Teherã manteve amplamente fechada durante a maior parte do conflito. Pode chegar um momento em que não seremos mais capazes de ser razoáveis e seremos forçados a concluir militarmente a tarefa que iniciamos com tanto sucesso, disse Trump nas redes sociais. Se isso acontecer, a República Islâmica do Irã deixará de existir, acrescentou. O acordo de paz provisório de 14 pontos visava interromper os combates, iniciados pelo ZEUA e por Israel em 28 de fevereiro, e reabrir o estreito enquanto prosseguiam as negociações sobre questões como o programa nuclear do Irã. Violência e acusações após o acordo de paz. Uma rodada de negociações mediadas, liderada pelo vice-presidente Jardim Vence e pelo presidente do parlamento iraniano, Mohammed Bakar Khalibaf, foi realizada na Suíça há uma semana, e Washington suspendeu sanções contra Teherã. No entanto, os combates foram retomados e intensificados desde então. Cerca de uma hora após a publicação de Trump, o exército do Kuwait informou que suas defesas aéreas estavam respondendo a ataques de mísseis e drones, enquanto o Bahrein relatou o acionamento de sirenes de alerta. A Guarda Revolucionária Islâmica do Irã, IRGC, declarou que suas forças navais e aéreas haviam lançado operações com mísseis e drones contra instalações militares do ZEUA no Kuwait e no Bahrein. A guarda afirmou que os ataques do ZEUA violaram o cessar-fogo e resultarão na interrupção completa de todos os processos diplomáticos, segundo a emissora estatal Press TV. O comando naval da IRGC declarou que as bases americanas na região viverão um inferno nos próximos dias. Uma autoridade do ZEUA, confirmando os ataques a instalações americanas, disse a Reuters que não houve relatos de baixas americanas ou danos significativos às instalações do ZEUA no Oriente Médio, mas que a situação ainda estava em desenvolvimento. Horas depois, alarmes soaram pela segunda vez no Bahrein, onde autoridades informaram que um ataque iraniano danificou um prédio residencial na província de Muharraq, sem registro de vítimas. O Bahrein instou o Conselho de Segurança da ONU a realizar uma sessão de emergência para responsabilizar o Irã. O exército do Kuwait informou ter interceptado dois mísseis balísticos, sem danos ou vítimas. Foco no estreito e no cessar-fogo frágil no Líbano. O comando central do ZEUA informou anteriormente que suas forças realizaram novos ataques após um navio-tanque com bandeira do Panamá ter sido atacado por um drone iraniano no sábado. O Irã teve a chance de respeitar o acordo de cessar-fogo, mas optou por não fazê-lo, afirmou o comando central em um comunicado. Os ataques do ZEUA foram uma resposta direta à contínua agressão iraniana contra o transporte marítimo comercial e visaram instalações iranianas de vigilância militar, comunicações, defesa aérea, armazenamento de drones e lançamento de minas, segundo o comando. Explosões foram ouvidas em Sirik, no sul do Irã, informou a emissora estatal iraniana IRIB, sem fornecer detalhes. A Guarda Revolucionária declarou, os disparos cegos da América em Sirik não resolverão nosso domínio sobre o Estreito de Hormuz. Mas nossos disparos contra infratores lembrarão as demais embarcações sobre a rota de passagem livre. O ataque ao navio-tanque no estreito, ocorrido no sábado, seguiu-se a um ataque a um navio de carga na quinta-feira, que desencadeou a mais recente escalada de tensão. O ministro das Relações Exteriores do Irã, Abbas Araghchi, afirmou que a responsabilidade por fazer o tráfego marítimo no estreito retornar aos níveis anteriores à guerra cabia exclusivamente a Teherã, e instou outros países a não intervirem na administração do estreito pelo Irã. Washington tem promovido uma rota ao sul, ao longo da costa de Omã, enquanto Teherã, que, em última análise, pretende cobrar taxas pelo uso do estreito, quer que os navios utilizem uma rota ao norte, através de suas águas e sob seu controle. Centenas de navios retidos no estreito, que transportavam um quinto do suprimento global de petróleo e GNL antes do conflito, incluindo navios-tanque carregados de petróleo, começaram a partir nas últimas duas semanas, fazendo com que os preços do petróleo voltassem a patamares próximos aos anteriores à guerra. Mesmo com a continuidade dos ataques na manhã de domingo, o navio porta-contêineres Galapagos, da CMA-CGM, saiu do estreito no que a gigante do setor de transporte marítimo classificou como um marco importante em um contexto regional que permanece complexo e exige vigilância constante. Ataques no Líbano. No Líbano, Israel informou no domingo que matou militantes do Hezbollah armados com lançadores de granadas propelidas por foguete e atingiu um lançador de foguetes na região de Nabatieh. Não houve reação imediata por parte do Hezbollah. Israel, que não é signatário do acordo entre o ZEUA e o Irã, e o Líbano concordaram repetidamente com cessar fogos mediados pelo ZEUA. É proibida a reprodução deste conteúdo.
1: E amanhã tem uma mobilização por todo o Brasil, né? Aprova Senado, uma mobilização aí pelo fim da escala 6x1, que seja aprovado no Senado ainda nesse semestre. É meio complicado, mas é por isso que está aí essa mobilização das entidades, Levante Popular, Brasil Sem Medo. Amanhã, dia 30, em todo o Brasil, mobilização nas principais capitais aí para o fim da escala 6x1. Se o povo não for para as ruas, não acontece, viu, gente? A gente vê que, mesmo com toda mobilização nas redes, toda essa proposta que vem acontecendo, vem passando pela Câmara, né, pelo Senado, os judiciários não dão tanta ênfase como é para dar, mas assim mesmo estão trazendo, mas a gente não vê muito as pessoas defendendo essa pauta, porque a fake news e a desinformação é muito grande, né? E principalmente quando mexe com a parte dos trabalhadores, a elite brasileira, né? os grandes empresários, eles não têm interesse nessa pauta. A pauta é dos trabalhadores mesmo, e os trabalhadores têm que lutar pelos seus direitos, porque se depender deles, o direito é retirado e não concretizado, e não aprovado, não garantido. Então, amanhã, dia 30, é o dia, né, que vai ter a mobilização, manifestações por todo o Brasil, aí, pelo fim da escala 6x1. Uma pauta tão importante, né, gente? Mais um dia de descanso, mais um dia para você aproveitar e a sua vida, né? Já que o trabalho muitas vezes é muito exaustivo e só tem um dia só para você resolver muitas coisas. Então, muitas vezes esse dia, um dia só nem dá para nada, né? E mora longe, o trabalho, enfim, tem toda uma questão aí, para essa questão aí do fim da escala 6x1. E que precisa de mais defesa ainda dos trabalhadores. Então, pode ser que amanhã se mobilize, né? E a gente espera que tenha um número muito bom, que as pessoas vão mesmo para as ruas, que faça toda essa mobilização. Porque se tem uma coisa que o Congresso tem medo, a única coisa que ele teme é pressão popular. Eles têm medo do povo, e principalmente pertinho de uma campanha eleitoral, já quase passou a Copa do Mundo, já começa aí a campanha já para valer as convenções e tudo mais. Então, agora é a hora de se mobilizar e se manifestar. São 7h29, vamos concluir por aqui o nosso informativo, que volta amanhã, 7h, estaremos de volta com o nosso informativo Bom Dia Independência. Vem aí o Café com Democracia, diretamente da Rádio TV Atitude Popular. E meio-dia eu estarei de volta com Independência em Forma. Até lá, bom dia.

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0: Tudo bem? Mais um programa Café com Democracia, aqui na sua Atitude Popular. Sejam todos e todas bem-vindos e bem-vindas. Hoje iremos conversar sobre a evolução da política. Conosco o professor Nelson Campos, mais uma vez aqui. Professor, bom dia, como se foi de final de semana?
1: Tudo tranquilo, Luiz. Bom dia, Luiz. Bom dia, amigos. Bom dia, amigas. É uma satisfação, mais uma vez, estar com vocês.
0: Então, hoje nós iremos conversar um pouco sobre a evolução da política lá da Grécia Antiga, posteriormente em Roma. Como evoluiu de fato, professor, para ampliar a participação popular ou continua concentrada a política na mão de poucas famílias?
1: Luiz, vamos voltar um pouquinho mais do tempo antes da Grécia, que é o que se chamava comunidade primitiva. A palavra, eu me lembrei agora de Francis Bacon, um filósofo empirista inglês, que ele dizia que as pessoas usam palavras sem saber o significado delas. Então, quando se fala em comunidade, nós estamos falando daquilo que é comum, ou seja, das semelhanças entre as pessoas. Os seres humanos agiam e viviam da mesma maneira que viviam os outros animais. Viviam do que a natureza oferecia. Caçavam, pescavam, colhiam o que a natureza oferecia. E por essa razão eles eram nômades. Escasseando o alimento num canto, eles passavam para outro, e para outro, e para outro. Por isso eles eram nômades. Não havia desigualdade. Ninguém era dono de nada. Então, a sociedade surge a partir da desigualdade. Em que momento algumas pessoas se apropriaram daquilo que era coletivo e transformaram aquela propriedade coletiva em propriedade individual. E Jean-Jacques Rousseau falava exatamente sobre isso, a origem da desigualdade entre os homens. Encercou determinadas áreas e disse, essa terra é minha. E existiu gente suficientemente ingênua que aceitou. Surgia aí a sociedade, a desigualdade. E com a desigualdade, a partir da propriedade privada, surge também o Estado. O Estado é um instrumento político coercitivo, é um instrumento de força, de dominação. E sempre o Estado esteve nas mãos de quem tinha o poder econômico. Quem tem o controle do poder econômico controla também o poder político. E foi assim em toda a antiguidade. E se usava, por exemplo, o nome de Deus, que se usa frequentemente ainda até hoje, se usa, para justificar a autoridade de alguns governantes. No Oriente, por exemplo, existia a chamada teocracia. Teo significa Deus, cracia significa poder. O poder exercido em nome de Deus. E muitas vezes os governantes, eles próprios se consideravam divinos, embora não fossem. Mas se existe gente suficientemente ingênua que acredita, então ele se torna divino. Então surge aí os primeiros pensadores eram chamados fisiólogos. Eles não eram filósofos, eram estudiosos da physis. Physis significa física, significa natureza. Eles procuravam encontrar a arché, ou arché. O que é que significa isso? A origem, uma causa que não tivesse uma causa anterior, que antecedesse e a determinasse, tivesse consequências. É o que eles buscavam. Procurava explicar a natureza a partir da própria natureza. Daí Tales de Mileto dizia que era água, arqué. Anaxímenes dizia que era o ar, Heráclito dizia que era o fogo, Demócrito dizia que era o átomo. Então não havia ainda preocupação política, havia preocupação em explicar a natureza. Depois vai surgir a filosofia clássica com Sócrates, Platão, Aristóteles, e aí surge a ética. Ética é a preocupação na relação entre as pessoas. É a ética teleológica. Todos os povos daquela época usavam esse tipo de ética. Ética teleológica vem de telos. Telos significa fim, objetivo, finalidade. Para Sócrates, a finalidade das pessoas era adquirir o conhecimento. Sócrates dizia: uma vida sem reflexão não merece ser vivida. Era o telos para Sócrates. Para Platão era o supremo bem, para Aristóteles era a felicidade. Então, Aristóteles, que não era grego, Aristóteles nasceu em Estagira, na Macedônia. Ele foi preceptor, educador de Alexandre da Macedônia, que criou um grande império e foi influenciado pela filosofia de Aristóteles, da filosofia grega, e resolveu propagar a filosofia grega para o Oriente, que é o império conquistado por Alexandre. Dá-se o nome a isso de helenização. Helenização é a propagação da cultura grega no mundo oriental conquistado por Alexandre. Helenismo é o resultado da helenização. Ou seja, o surgimento de uma cultura nova, diferente das anteriores, da cultura grega, da cultura egípcia, da cultura persa, da cultura hebraica. Então, a fusão desses diversos padrões culturais distintos dá origem ao que se chama helenismo. Então, todas as civilizações antigas se baseavam no modo de produção escravista. Transformavam o ser humano em propriedade do dono da terra. E Aristóteles justificava isso, Platão também. Algumas pessoas já nascem inteligentes para pensar e mandar, dizia Platão, dizia Aristóteles. Outras nascem aguerridas, corajosas, voluntariosas, para lutar e manter a ordem social. E outras nascem brutas para trabalhar e obedecer. Veja que eles procuravam justificar a dominação exercida por eles, dizendo que era de origem do nascimento das pessoas. Já nasciam para mandar e outros já nasciam para obedecer. Isso é uma forma de dominação ideológica, não é real. Então, todos os povos antigos se basearam no modo de produção escravista. Na Idade Média, com a ruralização da sociedade, a partir da queda do Império Romano do Ocidente, você falou da Grécia e de Roma, a Grécia se formava, por exemplo, para Platão, a sociedade ideal deveria ser uma sofocracia. Sofo significa sábio. Ou seja, para eles, só o sábio, para Platão, só os sábios tinham competência, qualificação para exercer o poder. Para Platão, que era um sábio. Eu costumo sempre fazer essa pergunta aos meus alunos. Quem foi que disse isso? Foi um filósofo? Justificando os interesses de quem? Dos filósofos. Então, usava-se a filosofia como instrumento de justificar a dominação. Então, passamos, e Aristóteles falava na política. Sim, o que dizia Aristóteles? Só Deus e uma besta. Besta é um animal, não é um idiota. Só Deus e uma besta vivem sós. O homem vive em comunidade. O homem vive na sua relação com outros homens. Então, depois passamos para a Idade Média, onde, sim, antes falando de Roma, a história de Roma começa no ano 753 a.C., com a fundação Rômulo. Rômulo e Rêmulo teriam sido os fundadores de Roma. Roma teve 7 reis, divididos da seguinte maneira: realeza, república e império. É a história de Roma. Na realeza foram 7 reis: Rômulo, Numa Pompílio, Túlio Hostílio, Cumácio, Tarquínio Prisco, Sérvio Túlio e Tarquínio o Soberbo. Foram 3 latinos, 2 latinos, 2 sabinos e 3 etruscos. Depois, no ano 509, houve a proclamação da República com a deposição do último rei etrusco e a tomada do poder pelos latinos. E vai até a fundação do Império. No ano 27 a.C., surge o Império Romano do Ocidente. Otávio, Augusto. Augusto não é nome. Augusto significa divino. Otávio, o divino, o Augusto.
0: Foi o grande é esse daí?
1: Tem também grande, no caso Alexandre Magno. Magno também não é nome. Magno significa magnitude. É o que você disse. Alexandre o Grande. Ou seja, Alexandre Magno. Ok? Então tivemos o Império Romano, que cai com as invasões dos povos orientais, dos povos germânicos. E esse processo de ruralização deu origem ao sistema feudal. Ou seja, quem tem a terra tem o poder. E quem é que tem mais poder? Quem tiver mais terras. E quem é que tinha mais terras naquela época? A Igreja Católica. Então, a Igreja foi a instituição mais poderosa. E aí, se você estudar um pouco de sociologia com Max Weber, ele diz: poder é a capacidade que alguém tem de afetar a vida dos outros, mesmo contra resistências. Aspas, Max Weber. Então, a Igreja criou, naquela época, a ideia do teocentrismo. Deus era o centro de todas as coisas. E o Papa se dizia o representante de Deus na Terra. Se você acreditar nisso, aí surge a dominação ideológica. Você vai pensar de acordo com a vontade do dominador. Você não vai se opor ao Papa, porque se você se opuser, você está se opondo a Deus. E dessa maneira se dominava com a ajuda dos dominados. O dominante dominava a cabeça dele, se colocava como representante de Deus. e ninguém vai se opor à vontade de Deus. Até que vai surgir lá na Idade Moderna algumas manifestações contrárias à Igreja, o que deu origem, mas é assunto do nosso próximo programa, discutir a questão da religião e da política, deu origem à chamada reforma religiosa, que muitos usam a expressão reforma protestante. E como eu sou muito exigente no significado das palavras, eu não uso esse termo reforma protestante, porque reforma surgiu com Lutero, quando ele publicou suas 95 teses e as afixou na porta do castelo de Wittenberg, na Alemanha. Esse é um fato histórico. A reforma não é um fato. A reforma é um processo histórico, vai acontecendo ao longo do tempo. Então, esse termo protestante só passou a existir em 1529, quando alguns príncipes alemães protestaram, daí o termo protestante, contra as decisões da Dieta de Spira, que era uma postura do imperador que queria impedir a propaganda luterana em estados católicos e obrigar a propaganda católica em estados luteranos. Esses príncipes protestaram e passaram a ser chamados de protestantes. Quando chega na Inglaterra, por exemplo, o rei Henrique VIII, ele vai romper com a Igreja Católica e se apropriar de todo o patrimônio da Igreja. E vai dizer o quê? O poder do rei vem de Deus. E somente a Deus o rei deve prestar conta de seus atos. Então vai dar origem, nessa época, no início da Idade Moderna, ao regime político absolutista. Veja que eu estou usando o significado de ciência política, regime político. Eu não falei monarquia. Monarquia não é um regime político. Monarquia é uma forma de governo. Existem duas formas de governo, monarquias e repúblicas. Nesse caso, as monarquias, algumas delas, se tornaram regimes políticos absolutistas. Então, a preocupação dos reis, usando o nome de Deus, era expandir o domínio territorial, ocupando territórios do chamado Novo Mundo. E aí vai entrar o Brasil, com a expansão marítima comercial europeia, Portugal se expande, e os portugueses chegaram por aqui, encontraram essa terra habitada por milhões de pessoas. São chamados povos originários, os povos primitivos. Chegaram e disseram o quê? Só são selvagens, são seres inferiores. Nós somos civilizados, nós somos cristãos, nós somos seres superiores. E em nome dessa pretensa, veja que eu estou usando pretensa, porque não existe superioridade cultural. Existem culturas diferentes, não uma superior e outra inferior. Então, eles se apropriaram desse território. Isso em 1500, e eles chegaram aqui, 1531, quando fundaram São Vicente, eles ocuparam efetivamente a terra, e o período colonial português sobre o Brasil se estendeu até o dia 16 de dezembro de 1815, quando o Brasil foi elevado a Reino Unido, a Portugal e Algarve. É aí que termina o período colonial, não é em 1822. Em 1822, houve a ruptura do Brasil com o domínio português, dando origem, a partir daí, ao Estado português, ou seja, o Estado brasileiro, que era português, surgia aqui o Estado brasileiro. Eu já disse que só surge o Estado quando uma nação tiver território próprio sobre o qual possa exercer o governo com soberania. Voltamos ao significado da palavra soberania. E tem gente que fica combatendo a soberania na

0: Educação.
1: O propósito de enganar as pessoas ou de esclarecer as pessoas, a educação tanto pode ser positiva como negativa. Você está sendo educado aqui. Para quê? Qual é essa finalidade dessa educação? E política, Luiz, e a internet também, é usada dessa maneira. A política é muito importante. As nossas vidas são decididas em termos políticos. Agora, que tipo de atividade política nós vamos exercer? Nós estamos no ano eleitoral. Nós estamos aqui discutindo a política, como evoluir. Por exemplo...
2: A evolução da política levou à democracia ou a gente está menos democrático do que era lá na Grécia Antiga?
1: Na verdade, nem existia democracia na Grécia. Naquela época era um modo de produção escravista. Como é que eu posso dizer que existia democracia se uma pessoa era transformada em propriedade de outra? Mas eles justificavam isso, falei há pouco, em nome de que uns nascem para obedecer e outros nascem para mandar. Isso é uma justificativa ideológica da escravidão, da escravização. Quer dizer, a pessoa não nasce escrava, ela é transformada em propriedade de seu senhor. Então, na Grécia existia, a princípio, a democracia só para os cidadãos. Por exemplo, a Ágora era a praça pública onde eram realizadas as assembleias populares dos cidadãos. A princípio, só os cidadãos tinham direitos. Depois, com as lutas das camadas inferiores, foram conquistando um espaço. Mas os escravos continuavam sendo propriedade de seus senhores. E quando você traz para hoje,

0: a democracia no mundo, meu modo de analisar, eu vejo uma plutocracia. Eu não estou vendo uma democracia. O que é plutocracia? É o governo, é o poder de quem tem o poder econômico. Ou seja, as pessoas que têm o controle do capital, as pessoas que têm o controle das propriedades, têm também o controle das estruturas políticas. Não é o bilionário que, por exemplo, já falamos no programa passado, Daniel Vorcaro, não é ele que vai exercer o poder. Ele compra, ele suborna, ele corrompe os políticos. Aí você pega senadores, governadores, etc., e são colocados lá a serviço de um banqueiro corrupto. Isso é roubo. Mas aí as pessoas, depende de quem está roubando. Se você juntar todos os marginais que se encontram presos nas cadeias do país, você vai ver que não dá nem 10% do que o Daniel Vorcaro roubou. Mas aí você cria privilégios para aqueles que roubam muito, e aqueles que roubam pouco vão parar na cadeia. As coisas acontecem assim.
1: Professor, em tempos de IA, como a tecnologia da inteligência artificial pode influenciar na evolução da política nos próximos anos?
0: Mais uma vez, Luiz, depende do uso que você faz dela. Existe, estão bombardeando aí os meios de comunicação, especialmente as redes sociais, com um monte de mentiras. Isso é feito por inteligência artificial. E quando você usa inteligência artificial, você pode usar a imagem de uma pessoa, a minha imagem, a sua, de qualquer pessoa, e até a voz. E aí reproduz como se fosse minha, a minha imagem e a minha voz, sem que seja minha. Mas eles fazem isso. Então, quem tem o poder econômico, mais uma vez, tem o controle sobre inteligência artificial e faz o uso que bem entenderem dela. E compete a cada um de nós ter consciência. Consciência, ou seja, ter a certeza daquilo que você está observando, se aquilo corresponde à realidade ou não. É fundamental o papel da filosofia crítica é desmascarar a ideologia. O que é desmascarar? É tirar a máscara para que você veja a realidade claramente, como a realidade é, e não encobrir a realidade com uma máscara que você está escondendo a realidade das pessoas, que não vê a realidade como ela é. Vai ver a realidade de acordo com quem tem o interesse de transmitir aquela imagem que não é real e você acredita que é. A forma, eu já disse outras vezes, a forma mais importante de dominar é fazer o dominado pensar pela cabeça do dominador. E compete a cada um cidadão consciente questionar, pôr em dúvida se aquilo que está sendo dito corresponde à realidade ou é apenas a manipulação dessa realidade em favor de quem domina.
1: Professor, que evolução da política é essa que o mundo passa por um momento onde tem guerras em vários locais dele? Ou seja, nunca se teve tantas guerras como está acontecendo agora, mesmo que não seja decretado que é a Terceira Guerra Mundial.
0: Olha, Luiz, guerras aconteceram ao longo de toda a história da humanidade. A partir do momento que alguém tem uma terra e o outro não tem, aquele que não tem, ou vai querer ampliar o território, seu território, tomando o que pertence aos outros. Há uma frase de Ésquilo, filósofo, teatrólogo grego, que diz: numa guerra, a primeira vítima de uma guerra é a verdade. As guerras se baseiam em grandes mentiras. Se eu chegar para um auditório e perguntar: olha, eu estou precisando aqui de alguns abestados para que vocês coloquem em risco a vida de vocês, para que vocês morram, eu quero lá saber se vocês vão morrer, eu quero saber quanto eu vou ganhar fazendo essa guerra. Se você disser dessa maneira, não aparece nenhum indivíduo que seja voluntário para ir matar e morrer em nome do que você está dizendo. Você está chamando ele de abestado. Mas se você não disser assim, quem lutar e morrer em nome de Deus vai para o céu. E quem sair vitorioso numa guerra terá direito ao butim. O que é butim? É o direito do guerreiro se apropriar da riqueza do povo vencido. Ou seja, isso é um latrocínio oficializado. Mas você não vai dizer isso. Você não vai mostrar a realidade para o indivíduo que vai colocar em risco a sua própria vida em nome dos seus próprios interesses. Então, quando você coloca na história, por exemplo, nós estamos evoluindo ao longo da história, a Revolução Industrial acontece na segunda metade do século XVIII. Então, a sociedade se transforma. Era uma sociedade que era predominantemente rural, porque a base econômica era agrária, era o sistema feudal. Então, passa a existir uma nova forma de fazer o capital, através do trabalho do proletariado, do operariado. Então, há uma luta imperialista. O que foram as guerras? O imperialismo, ou seja, a dominação de uma nação industrializada, querendo ocupar, querendo matérias-primas, recursos naturais, etc. Então, se você colocar um exemplo histórico, na Primeira Guerra Mundial, houve a divisão na Tríplice Aliança, a Tríplice Entente, a Rússia e a Inglaterra e a França faziam parte da Tríplice Entente. Então, que lutava contra a Tríplice Aliança, Alemanha, Itália e Áustria, Império Austro-Húngaro. Depois a Itália sai, muda de lado, entra o Império Otomano. Então, se você observar, a Rússia czarista, naquela época, estava lutando na Primeira Guerra Mundial. E era uma sociedade predominantemente rural. Então, chega alguém do governo para o camponês: ô, cidadão, solte essa enxada, segure esse fuzil, vista essa farda. O que aconteceu? Ele deixou de ser um camponês e se tornou um soldado. Aí ele vai fazer o quê? Vai para a guerra. Vai fazer o quê? Eu vou defender a nossa pátria. E o que é pátria, companheiro? Pátria é o nosso país, rapaz. Mas o que é país, companheiro? País são nossas terras, rapaz. Nossas terras? Eu não tenho terras, não. Tu tens terras? Não. E de quem são as terras? É da nobreza, da burguesia. E eles vão para a guerra? Não. E por que somos nós que vamos? A terra não é deles? A guerra é deles, então, que eles vão para a guerra, não a gente. Trabalhadores de todos os países univos. Essa frase está no manifesto do Partido Comunista, publicado em 1848 por Karl Marx. Marx e Engels foram os teóricos do socialismo, a defesa de uma sociedade em que as pessoas possam viver com dignidade, oportunidades semelhantes para todos. E tem gente que odeia Marx, muitas vezes, porque ele dizia: a luta de classe é o motor da história. Então, temos que perceber a realidade, como a realidade é. E Marx era um teórico, uma pessoa que idealizava uma sociedade, sonhava uma sociedade igualitária. As pessoas falam de comunismo sem nem saber o que significa, o significado dessa palavra, comunismo.
1: Professor, estamos chegando aos minutos finais, mas eu ainda tenho uma pergunta sobre a polarização política que a gente tem enfrentado nos últimos anos, cada vez aumenta, principalmente quando chega período de eleição. Essa polarização é um sinal de evolução política ou é um retrocesso no debate público? O senhor tem 30 segundos só para deixar a deixa, porque o nosso tempo está esgotando já aqui. Essas considerações finais, por gentileza.
0: A polarização é consequência exatamente desses... A sociedade é uma sociedade... Maquiavel falava nisso no Príncipe. A sociedade nasce do conflito. Ou seja, a luta de classes, dizia Marx, citei há pouco, é o motor da história, o que dá dinamismo à história, à evolução. Mas alguém que está no poder, por estar no poder, por ser privilegiado, ele é naturalmente conservador. Conservador não tem sentido de querer conservar, de manter o status quo, que o favorece, que o beneficia. Agora, quem é explorador...
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0: pra você, tudo bem? Eu me chamo Cátia Oliveira, esse é o nosso Tocando Que Toca Nossa Gente, iniciando aqui nessa manhã de segunda-feira. Já te desejo uma ótima semana, abençoada por Deus, tá bom? É, hoje, né, dia de jogo aí, será se a seleção volta pra casa ou será se continua? Isso a gente vai descobrir hoje à tarde, né? Mas enquanto isso, enquanto não dá hora do jogo, né, muitas pessoas vão ficar de folga aí durante essa tarde pra poder assistir, acompanhar o jogo, né? Então você vai mandando sua mensagem, participando, me diz aí qual placar você acha que vai ser hoje, se a gente ganha, se a gente não ganha, e eu aguardo você aqui comigo, tá? Eu já vou falando com o nosso amigo Anselmo, ligadinho com a gente. Bom dia, seu Anselmo, tudo bem?
1: Oi, Kátia, bom dia. Por favor, eu gostaria que você colocasse para o seu amigo a música do Roberto Carlos, chamada Não Se Esqueça de Mim. Muitíssimo obrigado, que tenhas uma semana bastante produtiva e que consigas obter sucesso em todos os seus objetivos. Felicidades, que Deus te abençoe dioturnamente, minha querida. Um abraço.
0: Obrigada, seu Anselmo. Deus abençoe aí essa semana para o senhor também. Obrigada pelo carinho da audiência, da participação aqui com alegria. E a gente vai curtindo, então, nessa sequência para iniciar o nosso programa de hoje. Não se esqueça de mim, a pedido do nosso amigo Anselmo. Com Washington Brasileiro, da música é Furada de Amor. E com Fagner, Cartaz.

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1: 8:14. Mande sua mensagem, participe aqui comigo. A gente vai escutando, mesmo que seja eu com Erasmo Carlos. Na sequência, pelo interfone, com o Hit e Olhar 43 com RPM.

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1: Agora as previsões para Áries, Touro e Gêmeos. Signo de Áries.
2: Nascidos entre 21 de março a 20 de abril.
3: Áries, o dia favorece iniciativas e decisões rápidas. No trabalho, sua determinação pode abrir novas oportunidades. No amor, evite agir por impulso e procure ouvir mais quem está ao seu lado.
1: Signo de Touro.
2: Nascidos entre 21 de abril a 21 de maio.
3: Touro, a segunda-feira pede organização e foco nas prioridades. Assuntos financeiros tendem a caminhar melhor com planejamento. No relacionamento, gestos simples farão toda a diferença.
1: Signo de Gêmeos.
2: Nascidos entre 22 de maio a 21 de junho.
3: Gêmeos, sua comunicação estará em alta, facilitando conversas e acordos. Aproveite para resolver pendências. No amor, uma boa conversa pode fortalecer os laços.
1: Já voltamos com as previsões para Câncer, Leão e Virgem.
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Chegamos nesta segunda-feira com o seu resumo de novelas preferido. Fique com o resumo de Coração de Mãe. Feliz descobre a verdade sobre Ekrem e ameaça contar tudo a Hassan. Antes que ela possa agir, porém, Gulnaz toma a iniciativa e revela toda a história ao marido. Enquanto isso, Aysa aguarda uma ligação de Bora para saírem juntos, mas fica chocada ao descobrir que ele foi buscar Karsu. Pela primeira vez sentindo-se derrotada, Aysa decide intensificar sua rivalidade contra a jovem.

Eu volto agora com você, 8 horas e 35 minutos. Manda sua mensagem, participa aqui comigo, 88998029285. A gente escuta com Forrozão Tropicália. Planeta de Cores, essa é clássica. Na sequência com Forrozão Tropicália, Perdoa. E pra fechar, Chave de Ouro. O nome da música é Ela É Demais, com Rick e Rick.

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1: Agora, as previsões para Câncer, Leão e Virgem. Signo de Câncer.
2: Nascidos entre 22 de junho a 22 de julho.
3: Câncer. O momento é ideal para cuidar das emoções e da família. No trabalho, mantenha a calma diante dos desafios. A vida amorosa ganha mais leveza com demonstrações de carinho.
1: Signo de Leão.
2: Nascidos entre 23 de julho a 22 de agosto.
3: Leão, seu carisma estará em evidência, favorecendo contatos e novos projetos. Evite disputas desnecessárias. No romance, aproveite para surpreender quem você ama.
1: Signo de Virgem.
2: Nascidos entre 23 de agosto a 22 de setembro.
3: Virgem, a organização será sua maior aliada nesta segunda-feira. É um bom dia para colocar tarefas em ordem e definir metas. Na vida afetiva, seja menos crítico e mais compreensivo.
1: Já já voltamos com as previsões para Libra, Escorpião e Sagitário.
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0: Fique agora com o resumo de Sortilégio. A novela Sortilégio não será exibida no dia de hoje devido à programação do jogo da seleção brasileira.
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9h04, International Connection pra você. E mande sua mensagem, participe aqui comigo, aguardo você, tá? Então a gente vai curtindo o nosso bloco internacional com a Katy Perry. O nome da música é ET.

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2: Agora, as previsões para Libra, Escorpião e Sagitário. Signo de Libra.
3: Nascidos entre 23 de setembro a 23 de outubro.
4: Libra, o dia traz boas oportunidades para fortalecer amizades e parcerias. No trabalho, a diplomacia ajudará a resolver conflitos. No amor, o diálogo será essencial.
2: Signo de Escorpião.
3: Nascidos entre 24 de outubro a 22 de novembro.
4: Escorpião, sua intuição estará ainda mais forte. Confie no seu instinto, mas evite tirar conclusões precipitadas. Financeiramente, mantenha cautela com gastos inesperados.
2: Signo de Sagitário.
3: Nascidos entre 23 de novembro a 22 de dezembro.
4: Sagitário, a vontade de viver novas experiências estará em alta. Aproveite para aprender algo diferente ou fazer novos contatos. No amor, sinceridade será a chave para evitar mal-entendidos.
2: Já voltamos com as previsões para Capricórnio, Aquário e Peixes.

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Fique agora com o resumo de A Nobreza do Amor. Onildo revela que alguém sabotou o remédio de Tonho, provocando o desespero de Lúcia, Alica e Caetana. Virgínia sugere a Tereza que seria melhor transferir o ateliê para fora de Barro Preto. Viriato sofre por carregar o segredo revelado por Sebastião durante uma confissão e cogita alertar Lúcia, Alica, sobre as verdadeiras intenções de Virgínia. Kênia reclama com Chinua por se sentir prisioneira das decisões de Jendal. Niara divide com Tereza e José sua preocupação após Tonho ter chamado Alica pelo nome verdadeiro diante de Caetana. Maria Helena não consegue tirar Murilo da cabeça. Dona Menina tem um mau pressentimento, enquanto todos se unem em oração pela recuperação de Tonho. Ao final, o rapaz desperta e chama por Alica.

0: chego.
1: E eu volto agora com você, 9 horas e 49 minutos. Você tá curtindo Tocando Que Toca, nossa gente. Com a Márcia Felipe, a gente escuta forró e mulher.

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1: Agora, as previsões para Capricórnio, Aquário e Peixes. Signo de Capricórnio.
0: Nascidos entre 22 de dezembro a 20 de janeiro.
2: Capricórnio, a dedicação ao trabalho pode trazer reconhecimento. Organize seus compromissos para evitar sobrecarga. Na vida pessoal, reserve um tempo para descansar e recarregar as energias.
1: Signo de Aquários.
0: Nascidos entre 21 de janeiro a 20 de fevereiro.
2: Aquário, sua criatividade estará em destaque e poderá render boas ideias. O dia favorece mudanças e inovação. No amor, demonstre seus sentimentos com mais naturalidade.
1: Signo de Peixes.
0: Nascidos entre 21 de fevereiro a 20 de março.
2: Peixes, a sensibilidade será sua principal força nesta segunda-feira. Confie na sua intuição para tomar decisões importantes. No campo afetivo, momentos de carinho e cumplicidade fortalecerão a relação.
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1: Fique agora com o resumo de Coração Acelerado. Zilá disfarça ao descobrir que o material das Marias ficou para trás. Ronei apresenta uma nova proposta de trabalho para João, Raul e Agrado. Alorzinho encontra uma solução para ajudar Janete e Zuzu e anuncia que as duas viajarão para a Itália. Agrado reencontra João, Raul e ambos percebem que Ronei está manipulando a situação. Juntos, eles começam a planejar uma forma de enfrentá-lo. Eva confirma que a marca de Zilá ficou fora da exposição de Milão e revela que Alaorzinho seguiu para a Itália ao lado de Janete. Leandro acaba obrigado a encontrar Eduardo em Brasília. Malvino reclama das viagens de Laurinha para apresentações em outras cidades. João Raul arma uma estratégia contra Ronei e pede o apoio de Walmir. Nayane surpreende Gael. No fim, Leandro e Eduarda se beijam.

0: Olá, hoje tem Momento Saúde. Eu já quero te perguntar como você está se sentindo, como você está de saúde, o que você tem feito pela sua saúde para que você possa viver mais e viver melhor com saúde e qualidade de vida. Eu sou Sheila Bernardes e nós estamos ao vivo trazendo mais uma edição do nosso programa, recebendo hoje para falar de saúde conosco o Dr. Flávio Kowalski, médico do trabalho, gastroenterologista e endoscopista. É de saúde que a gente vai conversar hoje, doutor Flávio. Bem-vindo mais uma vez aqui ao nosso estúdio do nosso programa Momento Saúde.
1: Obrigado, Sheila. Tudo bem? Realmente, saúde, ele engloba tudo, né? Espiritualidade, aspectos psicológicos que estamos conversando, sociais, trabalho e a própria essência de como está o nosso corpo, né? Porque o corpo, ele é um conjunto de fatores, ele não é só um fator isolado no meio de tudo desse contexto, por exemplo, ele sofre com aspectos psicológicos, já se notou pela ciência que a espiritualidade, ela nos ajuda no aspecto corporal também. Só para você ter uma noção, esses dias atrás teve um fórum do CRM, Saúde e Espiritualidade. Então,
0: sobre
1: saber como existe na própria medicina o foco da espiritualidade ajudando o ser humano a crescer.
0: Quero aproveitar, já que você tocou nesse assunto, e pedir sua opinião. Está dando uma grande polêmica aí, porque tem um médico em Piracicaba, São Paulo, que foi atender um paciente de 22 anos que relatou algumas dores e depressão e ansiedade. Então, o médico prescreveu ali a medicação, mas ele fez um protocolo e receitou e orientou esse paciente a ir à igreja, fazer atividade física e cuidar da alimentação, além do uso da medicação. Você concorda com isso, doutor Flávio? O que você acha?
1: Sheila, é claro, a gente não está no aspecto dele, da consulta que ele está fazendo com relação a esse cliente. A gente não pode te falar, olha, esse cliente precisaria ir para a igreja, esse cliente precisaria isso. Mas, de forma geral, todo ser humano necessita fazer exercício. Qual que é aquele ser humano que a gente não fala, você precisa ter uma espiritualidade, você não precisa fazer exercício, você não precisa tomar água.
0: Tem que tomar água, né?
1: Você não precisa, por exemplo, tomar ar puro. Entendeu? Então são vários aspectos que fazem parte da própria, que a gente chama de medicações naturais, que é água, ar puro, exercício físico, alimentação regrada, entendeu? Então são vários aspectos, sono, por exemplo, se eu for chegar numa consulta e falar, você precisa dormir mais, você não está dormindo, você está dormindo 2 horas por dia, como que a gente vai respaldar isso? Por exemplo, o nível de serotonina e dopamina. Todo mundo fala, preciso de emoções para melhorar esportes radicais. Não, você tem aquele aumento rápido da dopamina, mas você tem outras formas de aumentar a sua dopamina. Por exemplo, só um exemplo, né, Sheila? Tem gente que come chocolate para aumentar a dopamina. O energético é uma forma de aumentar a dopamina, certo? Tem outras formas que elas aumentam a dopamina de forma mais consistente, porque eles dão picos, né? O açúcar aumenta a dopamina. Então tem formas mais consistentes. Por exemplo, eu vou te falar uma forma que eu estava verificando, banho gelado aumenta a dopamina.
0: Olha,
1: e de uma forma consistente.
0: Entende? Eu prefiro o banho quentinho.
1: Com certeza.
0: Como é bom um banhozinho quente, como a gente relaxa.
1: Isso.
0: Eu vou abrir o canal para os nossos ouvintes, 77-3628-4210. Se você tiver dúvida quando o assunto é saúde, pode conversar conosco. Doutor Flávio, nós estamos aí vivendo momentos festivos, é festa para todo lado. Além das juninas, tem também a festa agora da Copa do Mundo, os jogos, onde as pessoas se reúnem. E o consumo da bebida alcoólica, ele é certo aí nestes eventos sociais e festivos. Então, o que a gente quer saber? A gente quer saber se a bebida alcoólica, se é mito ou verdade, que a bebida alcoólica, ela irrita a mucosa do nosso estômago. O estômago, ele sofre, ele se sente agredido quando cai lá a bebida alcoólica?
1: Bom, Sheila, com certeza, nós estamos numa, eu vou delongar um pouquinho, que eu achei interessante que você falou das festas, né? Até a vitória do Brasil ontem, assisti também, né? Seleção muito boa, Neymar, Hendrick, o Júnior lá,
0: o Vini Júnior, né? É o momento dele, né?
1: Exato, eu acho muito interessante, sabe? Eu acho que por nomes assim, você tá vendo que são nomes expressivos. Eu comparo esses nomes aí com a Copa, por exemplo, lá da época de Zico, Rivaldo, etc. Que são bons profissionais, né, do futebol. O que tá faltando agora é esses atores, né, que são atores principais, eles fazerem o teatro, mas isso depende da organização do técnico, né? Eu acredito que vai ser eficaz, principalmente por essas pessoas, né, esses atores, Hendrick, Neymar, Vini Júnior, tem outro lá também, fugiu o nome, não sou tão bom assim. Então isso também é uma forma de aumentar a dopamina. Claro, tem pessoas que exageram. Eles levam como se fosse um fanatismo o futebol. Não. Você tem que encarar aquilo lá como se fosse uma recreação, não um fanatismo. Entendeu? Por exemplo, o que piora tudo isso? A ingesta de bebida alcoólica.
0: Tem gente que bebe socialmente, mas tem gente que enfia o pé na jaca e bebe até cair.
1: Isso. Acaba com relacionamentos sociais. Quantas vezes a gente já viu nas páginas policiais também, nas coisas, que estavam dois amigos bebendo e daqui a pouco o outro foi lá e matou o outro por causa de besteira. Entendeu? A bebida alcoólica tem um fator deletério, né? Sendo que até uma baixa dose já causa uma alteração do humor da pessoa, né? Esse aqui é um exemplo. Tem pessoas, maridos, né? Que são ótimos maridos, atenciosos, etc. Mas o que aconteceu? Tomou um pouquinho de bebida alcoólica, libera a id dessa pessoa.
0: Que é id?
1: A id é o sentimento interno mesmo de querer fazer as coisas sem refreio, né? Uhum. Entendeu? Até por ser um tema legal para você conversar com os psicólogos, o id, o ego e o superego, né?
0: Sim, sim.
1: São parte da parte psicológica. Id é a vontade. O superego e o ego é o que refreia a pessoa. Então, muitas vezes, quando ela bebe, ela libera o id e muitas vezes se torna agressiva, etc. Às vezes, talvez se torne até um pouco mais mansa. Mas ele altera. Então, tudo que eu falo que altera o teu nível sensorial, Sheila, ele altera o teu comportamento. Então, um pouquinho ou muito, claro, também altera, entendeu? Agora, com relação ao que a bebida alcoólica faz em pequenas doses sempre, ou uma carga horária, uma carga alcoólica aguda, ou uma carga diária de bebida alcoólica. Vamos lá. Inicialmente, o que acontece? A bebida alcoólica vai lá e destrói algumas células gástricas. Então, tudo bem. Isso aqui até ela pode se repor. Mas o grande problema é que ela causa uma lesão. Toda vez que você toma um pouco de bebida alcoólica, ela vai lá e lesa uma célula hepática. E essa célula hepática lesada, Sheila, ela é uma célula inativada. Em casos, por exemplo, ingesta aguda, a pessoa pode entrar numa intoxicação alcoólica e pode até morrer, hipoglicemia, etc. Em alguns casos, que é crônico, a pessoa toma todo dia, etc., ela vai deteriorando o seu fígado todo dia um pouco, até chegar um momento que o seu fígado se transforma numa esponja que não absorve. Vamos comparar o fígado, uma esponja dessas que você coloca e ela puxa a água, e uma esponja vegetal. A esponja vegetal não puxa água, ela é fibra. Então o fígado vai se transformando de uma esponja natural, que puxa a água, para uma esponja vegetal fibrosa. Quando ela se torna, o tecido, fígado, nessa tonja fibrosa, ela começa a acontecer a tal da cirrose. Essa chama-se cirrose alcoólica. Nada mais, nada menos há do que a substituição de uma mucosa normal de um fígado por uma mucosa alterada ou fibrótica, tá? Só é, Flávio, só tem o álcool que faz isso? Não, hepatite A. Hepatite A é raro acontecer, desculpa, falei. Ocorre mais a hepatite A, mais hepatite aguda mesmo, que pode evoluir para um caso, uma hepatite fulminante. Hepatite A pode acontecer isso. Mas a causa mais que leva para a cirrose é hepatite B, C, ingesta de medicações tipo Tilenol, paracetamol, que são hepatotóxicos, né? Então agora você culmina, ingesta de bebida alcoólica, a pessoa tem uma dor de cabeça lá direto e toma Tilenol. A culmina com mais que ele já teve uma hepatite A, uma hepatite B. Teve uma hepatite A? Teve destruição de células, mas essa não chega. Mas é mais um precursor no fígado dela. Outra coisa que pode dar doenças imunológicas, que pode dar também a cirrose, né? Então são vários casos. Agora, voltando para a bebida alcoólica, ela tem o aspecto de destruir saúde em termos corporais, relacionamentos, psicológico, porque ela faz uma alteração a nível de neurotransmissores. Então é muito cuidado. Até da outra vez, eu acredito que eu falei contigo, as pessoas que têm uma ingesta crônica, né, de bebida alcoólica e necessitam de um tratamento, né? Procura alcoólatras anônimos, procura uma assistência médica. Não pense que sozinho muitas vezes você vai dar conta.
0: Quero mandar um abraço para Kita. Kita tá ouvindo a gente.
1: Kita, um abraço, um beijo, Deus abençoe.
0: Tá te mandando um abraço também aqui, doutor Flávio. E a Maria de Lourdes também está nos acompanhando, o Olivo também está nos acompanhando. Um abraço para todas essas pessoas maravilhosas acompanhando o Momento Saúde. Vou te oferecer uma água e a gente volta com você já já, doutor Flávio.
1: Obrigado.
0: Falando mais de saúde aqui no nosso Momento Saúde.
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0: Estamos de volta, reta final do Momento Saúde. Quero abraçar aqui o Josué Rodrigues. O Josué, ele está dizendo aqui, olha, o programa Momento Saúde auxilia muitas pessoas a buscarem um rumo certo para a sua saúde. Parabéns aí ao doutor Flávio, a quem já tive o prazer em ser atendido por ele algumas vezes. Ele é sensacional e é muito bom vê-lo aí no programa, tirando as dúvidas dos nossos ouvintes. É o Josué que mandou esse recado. Como é importante, né? Muito, muito importante.
1: Obrigado, Josué. A função do médico, ele não é só atender no momento da dificuldade. A função dele é a função social de você poder ajudar a pessoa de forma geral. Por exemplo, com essas palavras que eu falo, atingem muita gente e muitas vezes mudam a realidade de muitas pessoas que estão se sentindo depressivas ou sem vontade de procurar um médico, sem vontade de procurar um psicólogo, sem vontade de procurar coisa. E a pessoa fala, não, aquilo ali tocou meu coração, às vezes Deus nos utiliza, estava conversando com a Sheila aí, Deus nos utiliza às vezes para fazer sua obra, de levar essa pessoa que está passando mal, que está coisa, para um serviço de saúde, para procurar um psicólogo e mudar uma realidade de vida, né? Entendeu? Então isso é muito importante. Eu gosto muito de estar aqui. Você vê, da parte gástrica eu falei quanto hoje? Ah,
0: você está falando hoje para milhares de pessoas, isso. Que esse programa é gerado aqui em nosso estúdio, na região oeste da Bahia, mas nós estamos em 116 municípios brasileiros. Então você está falando para muita gente nesse momento, né?
1: Não, com certeza. E, por exemplo, o foco hoje, a gente abordou mais parte psicológica. A gente podia estar falando sobre gastro, eu me atei à parte prática, à parte teórica da doença do refluxo, à parte patológica da cirrose. Mas o que, que a gente abordou? Abordou a parte psicológica da pessoa, o que leva àqueles danos. Então a parte psicossocial daquela pessoa, que a gente tem que interagir, né, Sheila?
0: É verdade. E você falou no começo do programa e eu guardei. A saúde não é só a saúde física, não. Existe a saúde espiritual, existe a saúde mental, né? São vários pilares. Nosso tempo está acabando, mas a gente agora está num período de muitas comilanças, com jogos da Copa, isso, com festas juninas. E aí tem gente que faz o seguinte, doutor Flávio, vou comer aqui, vou enfiar o pé na jaca, depois eu tomo um antiácido por conta própria e fica tudo bem. Tem risco nessa automedicação ou dá para fazer dessa forma?
1: Foi o que eu falei, né, Sheila? Uma ingesta aguda de álcool, ingesta aguda de alimentos, tudo pô, não são bons, né? Tem as suas consequências. Por exemplo, vai comer churrasco,

0: né? Entendeu? Então, vamos refletir, não vamos exagerar. Tá, eu quero me divertir, doutor Flávio.
1: Bom senso, né?
0: Vai devagar. Você não precisa abusar. Vai comer? Come. Tá, quero comer churrasco? Come. Mas sem abusar do excesso de coisa. Como associado a um vegetal junto. Tá, uma alface, uma fruta também depois, para ajudar a metabolizar aquela comida, melhorar na digestão. Você está vendo que eu estou falando sobre a parte prática, assim, do dia a dia. Não estou falando, ó, se for médico, não pode. Não. Se você quer fazer, você é livre, tem o livre-arbítrio. Quer beber bebida alcoólica? Você tem o livre-arbítrio. Você pode. Entendeu? O livre-arbítrio é teu, mas se você tem o que eu posso te orientar, utilize o bom senso, como a própria Sheila falou. Não chuta o pau da barraca, como chama o povo aí. Não vai, não. Faz tudo de uma vez só, né?
1: O mundo não tá acabando ainda.
0: Doutor
1: Flávio, obrigada pela sua vinda. É sempre uma satisfação recebê-lo. E até o nosso próximo encontro, que eu espero que seja em breve, aqui no Momento Saúde.
0: Obrigado, Sheila. Obrigado pelo convite. É sempre muito bom estar falando. Já recebi até uma mensagem da Zilma, uma conhecida nossa. Vejo do Josué, né, que falou. Muitas pessoas gostam de ouvir o que a gente fala, a nossa clientela, o pessoal da saúde. Precisar da gente, está na nossa clínica, está na policlínica, vai no posto de saúde, vai na clínica, a gente está à disposição. Então, o importante é nós buscarmos um equilíbrio, né, Sheila? Tenha saúde, etc. Se eu puder, conforme eu puder ajudar, estamos aqui para ajudar, Sheila. E a Sheila sabe que o dia que... Ó, pode faltar 15 minutos, pode me ligar, Sheila, que se eu estiver aqui...
1: Corre.
0: Eu estou feliz aqui de poder estar ajudando ela e o pessoal da cidade, as pessoas, tá bom? Um abraço, Deus abençoe. E que esteja no seu dia e não exagerem, tá bom?
1: Muito bem, estamos finalizando. Mas antes, tem a das dores. A das dores faz um desabafo aqui pra gente.
2: Bom dia, Sheila. Sheila, tu falou aí em quem fuma. Eu fumo, tem mais de 40 anos que eu fumo. Estou doida pra deixar de fumar e não consigo.
1: Mais de 40 anos que ela fuma. Ela tenta, mas sozinha. Ela não consegue. Mas hoje já tem ajuda médica, inclusive garantida pelo SUS.
0: Sim. Sim.
1: Que pode dar um suporte para ela, medicações, né, doutor Flávio?
0: Com certeza, faça isso, procure, tem centros, acho que até eu só não sei direitinho onde que é, mas procura no teu posto de saúde que você quer ser encaminhada para o serviço de atendimento psiquiátrico e psicológico. Gente, deixa eu te falar, psiquiatra não é para pessoas que são doidas, não. Psiquiatra é para nos ajudar no nosso equilíbrio mental. Depressão, fumar, beber, entendeu? Então, isso tudo faz pelo SUS. E ainda acredito que até a medicação venha junto com isso daqui. Eu tenho casos que já relataram que pararam de fumar, que a gente estimulou a parar de fumar e pararam de fumar. E a pessoa hoje está feliz, sem contar diminuindo o risco de câncer de garganta, câncer de boca, todos os cânceres que pode vir advindo disso aí, doença pulmonar obstrutiva crônica, que é o DBPOC, que é o endurecimento do pulmão. A pessoa morre querendo respirar e não consegue, Sheila, porque
1: imagina,
0: não há troca respiratória. Então, quem quer, busca. Não se acomoda em casa, não. Não, eu não quero, é tão difícil. Não é difícil. Busque. Estamos aqui para te ajudar. Tem o serviço pelo SUS também. E a cidade tem um serviço pelo SUS eficiente nessa parte. Profissionais habilitados para isso. Vá atrás. Não se contente em ficar num vício, não, e se comprometer a tua saúde, tá bom?
1: Obrigada, doutor Flávio. Até o nosso próximo encontro.
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0: 24 minutos. Você tá sintonizado, sintonizada aqui no nosso Tocando Que Toca Nossa Gente. Dona Totonha, tudo bem?
1: E aí, Kátia, como é que vai, querido? Tá bem? Graças a Deus, tá tudo em paz, né? Que Deus nos abençoe hoje sempre com muita paz, saúde, muita força, muita luz, né? Pra mim, tá? E que Deus te abençoe, te dê muitas força, saúde, felicidade, bom trabalho, um espaço para você, felicidade. Ei, Kátia, coloca o Indiara Santana, para não ouvir. Eu gosto de ouvir o Indiara Santana. Tchau, um abraço, um beijo, um abraço para vocês. Fiquem em paz, que o Senhor nos acompanha sempre.
0: Obrigada, Dona Totonha. A gente curte, tá bom? Obrigada.

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agora com o resumo de Quem Ama Cuida. Adriana agradece a Nancy por defendê-la. Nancy revela à fisioterapeuta o motivo que a levou para a prisão. André avisa ao tio que retornou ao Brasil para trabalhar com ele. Pedro conta a Elisa que Ademir subornou Tom. Otoniel conversa com Francesca sobre a situação de Adriana e a convida para almoçar com sua família. Ademir recebe uma intimação para explicar os depósitos feitos na conta de Tom, mas se recusa a dar esclarecimentos a Pedro. Dora procura Tiago para pedir uma joia como prêmio de um concurso que pretende promover em sua escola de dança. Silvana informa Tiago que um advogado garantiu que ele não precisa realizar o exame de DNA. Enquanto isso, Pilar passa a cogitar um atentado contra Adriana.

0: 35 minutos. E a gente curte agora Pra Sempre com Você, com Jorge e Matheus.
1: De repente, valores morais.

0: Volto com você, já finalizando nosso programa de hoje. Agradeço o carinho da audiência e da participação. Se Deus quiser, amanhã a gente se encontra aqui novamente, tá bom? Fique com Deus. Até breve. Um ótimo jogo aí pra gente, né? Pra gente curtir. E a gente se encontra em breve. Tchau, tchau.
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2: 10 horas e 49 minutos.

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3: 11 horas e 1 minuto. 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
1: 11 horas e 12 minutos.

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2: 11 horas e 34 minutos.

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7: 11 horas e 49 minutos.

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São 12 horas e 9 minutos, 12 e 9. Estamos começando o nosso jornal Independência Informa. Estamos aqui pela Rádio Independência FM, Rádio Maravilha FM Crateús, que está em parceria. Estamos vivenciando 29 de junho de 2026, o penúltimo dia do mês, né? O mês de junho, eu falei, é mais curto do que o mês de fevereiro. Hoje, dia de jogo do Brasil, né? Estamos aqui aguardando o Hexa. Enquanto o Hexa não vem, vamos aqui com as nossas manchetes. Só lembrando que a nossa temperatura agora está 31 graus e vai se manter até o jogo do Brasil, viu? Até as 14 horas vai se manter aí essa temperatura de 31 graus e não temos chuvas para os próximos 10 dias. E nesse final de semana choveu, né? Bastante em algumas regiões, outras foram São Sereno. Na cidade de Crateús ontem caiu uma chuva, né? Se demora mais. Independência também choveu no sábado. Era previsto já pelo IMET que ia trazer essas fortes chuvas, porém a FUNSEMI não se confirmou, mas agora confirmou depois que choveu. Então vamos seguindo. Isso é bom para manter a temperatura nesse nível até o mês de agosto. Tivesse de vez em quando uma chuvinha dessa, era muito bom, né? E o governo lançou hoje mais uma fase, né? Mais um lançamento do programa Desenrola. Esse agora é para as pessoas que estão com as contas em dias. Já nós vamos trazer essa matéria aqui. Também nós vamos trazer essas notícias que está acontecendo lá na Venezuela, nossa vizinha Venezuela aqui, que estamos trazendo, e aumenta cada vez mais o número de mortos, né? Já subiu para quase 1.500 mortos e vai atualizando todo o tempo esse número, infelizmente, porque vai aumentando o tempo, vai passando o tempo e a chance de resgatar essas pessoas com vida vai diminuindo. Também nós vamos trazer aqui amanhã, né? Que amanhã vai ser mobilização nacional contra a escala 6x1. Daqui a pouquinho nós vamos trazer essa matéria, essa mobilização amanhã, dia 30. Várias entidades estão aí aderindo a essa mobilização nacional amanhã em todo o Brasil. São essas e outras até às 13. Eu sou Mara Lilia, vou ficar com você na comunicação e também na técnica de som.

0: São 12 horas e 14 minutos, 12 e 14, vamos começar aqui com as nossas notícias. E não tem como a gente não trazer como primeira notícia o que está acontecendo na Venezuela devido a esse terremoto que aconteceu quarta-feira passada e teve uma subsequência de terremotos, porque é assim mesmo, quando acontece um de uma forte magnitude, vem outros, né? Sempre é assim que acontece com os grandes terremotos. E, segundo a ONU, já tem mais de 50 mil desaparecidos lá na Venezuela e sobe para 1.500 o número de mortos lá na Venezuela. E o Brasil já vai enviando quarto voo com ajudas humanitárias para a Venezuela. Vamos acompanhar aqui essa matéria da Agência Brasil.
1: Quarto voo brasileiro para a Venezuela decola com bombeiros e donativos. Dois grandes terremotos atingiram o país e deixaram milhares de mortos. O Brasil enviou nesse domingo, 28, um quarto avião com ajuda humanitária para a Venezuela, que sofre com a destruição provocada por dois grandes terremotos seguidos. O novo voo levou 35 bombeiros de São Paulo e Minas Gerais para a cidade de La Guaira, epicentro dos abalos e região mais afetada. Eles vão ajudar no resgate às vítimas. O voo partiu do aeroporto de Guarulhos, em São Paulo. Segundo o balanço mais recente das autoridades venezuelanas, o número de mortos já chegou a 1.450. Dois deles são brasileiros. Segundo o Itamaraty, já os feridos passam de 3 mil pessoas. Esses números ainda podem aumentar, à medida que as equipes avançam na busca de pessoas que seguem desaparecidas. Os terremotos de magnitude 7,2 e 7,5 na escala Richter foram seguidos de cerca de 20 réplicas e provocaram destruição e desabamentos na capital Caracas e várias outras cidades.
2: Chegou à Venezuela na noite deste domingo o quarto voo humanitário brasileiro, com mais 35 bombeiros militares de São Paulo e Minas Gerais, junto com 7 toneladas de equipamentos de resgate, após os dois terremotos que atingiram a Venezuela no dia 24 de junho. No total, o Brasil já enviou para a Venezuela bombeiros, especialistas da Defesa Civil, técnicos da Anatel, cães de busca, um hospital de campanha, 100 purificadores de água e mais de 100 mil medicamentos e insumos. A operação, determinada pela Presidência da República, envolve o Itamaraty e os Ministérios da Defesa e da Integração e Desenvolvimento Regional. O Brasil se juntou a mais de 25 países que já enviaram para a Venezuela um total de 2.200 socorristas, além de 140 cães de busca. De acordo com o presidente da Assembleia Nacional da Venezuela, Jorge Rodrigues, as consequências dos terremotos são a pior catástrofe da história do país, com quase 1.500 mortes confirmadas e mais de 3.100 feridos. Pelo menos 73 mil pessoas estão recebendo assistência e distribuição de 7 toneladas de alimentos. Entretanto, a ONU estima que 1 milhão e 800 mil pessoas ainda precisem de ajuda. As atividades escolares em todo o país foram suspensas por mais uma semana. A situação em algumas áreas foi agravada pelas fortes chuvas nesse final de semana, que causaram inundações em Tiabasquém do país, com 114 milímetros de chuva em apenas 8 horas. Quase 100 famílias foram afetadas pelos alagamentos na região. E nesse domingo, a presidente interina o mais de prédios que vieram abaixo. 75% do fornecimento de água. E uma da brasiliense Vanessa Zagão é brasileira. E no meio de tantas tragédias, algumas notícias ainda dão esperança em relação aos sobreviventes. No domingo, pai e filho foram retirados com vida dos escombros após 4 dias dos terremotos. Eles estavam muito debilitados e foram usadas macas improvisadas com tecidos para levá-los até uma ambulância. No sábado, uma mãe e um bebê de 9 meses também foram resgatados. Ao todo, nesse final de semana, pessoas foram encontradas com vida. Entretanto, de acordo com um site colaborativo, pelo menos 46 mil pessoas seguem desaparecidas. Da Rádio Nacional em São Luís, Gabriel Correa.
1: Número de mortos em terremotos na Venezuela se aproxima de 1.500. Equipes estrangeiras ainda chegam a La Guaira, estado mais atingido. Equipes de resgate continuam a buscar sobreviventes dos dois fortes terremotos que atingiram a Venezuela.

0: a cerca de 40 quilômetros ao norte de Caracas. Ladeada por vários de seus ministros, ela afirmou que as aulas serão suspensas por mais uma semana e que o fornecimento de eletricidade em La Guaira já foi restaurado em 75%. O governo, liderado por Delcy Rodríguez desde que seu antecessor foi deposto pelos Estados Unidos, EOA, em uma operação militar em janeiro, agradeceu aos voluntários civis que transportam ajuda para La Guaira, mas depois restringiu o acesso à estrada, alegando que o tráfego estava impedindo a circulação eficiente dos veículos de emergência. Mais cedo, Jorge Rodríguez, irmão da presidente interina e presidente da Assembleia Nacional, afirmou que o número de mortos aumentou em 20 pessoas no domingo, chegando a 1.450. Ele acrescentou que 3.150 pessoas continuam feridas, 12.721 foram deslocadas e 774 edifícios desabaram. Famílias e voluntários passaram dias retirando sobreviventes e corpos dos escombros antes da chegada dos mais de 2.600 socorristas estrangeiros, frequentemente reclamando da escassez de equipamentos pesados e da presença oficial limitada, enquanto centenas de réplicas agravavam os danos e mantinham os moradores em estado de alerta. Um pai e seu filho foram resgatados com vida dos escombros de um prédio que desabou no domingo, enquanto equipes de resgate correm contra o relógio para encontrar mais sobreviventes. Embora o governo tenha divulgado um número de centenas de desaparecidos ou presos nos escombros, pouco menos de 50 mil pessoas estão listadas como desaparecidas em um site produzido pela oposição do país no domingo, uma ligeira queda em relação às 55 mil pessoas registradas no dia anterior.
1: Tá aí, né, gente? Então, toda ajuda humanitária para a Venezuela é bem-vinda. Agora, a gente não ouve falar de ajuda humanitária. Não estão divulgando, porque a gente não ouve falar. Aliás, de lá não se ouve falar em ajuda humanitária, a não ser o próprio ataque, né? A guerra que promove, como é que vai, como é que não tem como se contradizer, né? Jogar bomba e depois. Vim com esse negócio de ajuda humanitária. Então, a gente não ouve falar por parte dos Estados Unidos, algum veículo de comunicação, dizer que os Estados Unidos enviou, considerada a maior potência do mundo, né, enviar ajuda humanitária para a Venezuela. Muito pelo contrário, né? Faz é colocar sanções para a Venezuela. Por isso que a Venezuela vive numa situação tão difícil, ainda mais para completar, ainda veio esse terremoto. E o pior é que os veículos, os grandes veículos de comunicação, não dão ênfase o que está acontecendo, né, nessa tragédia na Venezuela. Isso vem chamando a atenção bastante, essa minimização do que está acontecendo. E Venezuela é tão pertinho, né, gente? É vizinha, tanto que os abalos do terremoto foi sentido aqui no Brasil, na região que faz fronteira lá com Venezuela. Então, porque é um país pobre, né? É um país vizinho, não é distante. Às vezes o distante abala mais do que o próximo. Mas é caso a ser pensado como um ser humano, né? Enquanto isso, segue as ondas de calor pelas Europas. É a Europa que está enfrentando mais uma vez essas ondas de calor que teve em 2023 e agora de novo vem matando várias pessoas, inclusive os idosos, as crianças, as pessoas, os grupos mais vulneráveis. Então vamos aqui trazer essa matéria da Agência Brasil. Porque lá na Europa eles não são preparados para o calor, né? Eles não usam nem ar-condicionado, né? Como a gente aqui que chega a 38 graus, 39 em novembro, dezembro, lá chegando 30 graus para eles já é terrível. Imagine que lá chegou nesse final de semana a 40 graus, então derreteu o asfalto lá, viu, gente? Literalmente derreteu o asfalto, os trilhos dos bondes, enfim, foi lá um caos na Europa, principalmente na França e também na Alemanha. E só lembrando que lá nem começou os efeitos do El Niño, né? Ainda não é considerado o efeito do El Niño essas ondas de calor lá na Europa, agora sim.
0: Onda de calor na Europa causa 1.000 mortes na França. Maioria são idosos que vivem em instituições ou casas particulares. As temperaturas em algumas regiões da Europa alcançaram 40 graus Celsius neste domingo, enquanto tempestades se espalhavam por outras áreas, com a França registrando 1.000 mortes durante a onda de calor que bateu recordes. A Agência Francesa de Saúde Pública informou que a maioria das mortes relacionadas ao calor envolveu idosos, alertando que o número deve aumentar à medida que mais informações forem disponibilizadas sobre as mortes em instituições de cuidados e residências particulares. Cientistas afirmaram que a onda de calor, que começou em 20 de junho, foi a pior já registrada na Europa, e as condições de calor extremo prejudicaram a geração de energia.

0: danificaram infraestruturas e sobrecarregaram os sistemas de saúde. Neste momento, 150 milhões de pessoas estão vivendo sob calor extremo, centenas morreram, escolas estão fechadas e as redes de energia estão entrando em colapso, afirmou o diretor-geral da Organização Mundial da Saúde, Tedros Adhanom Ghebreyesus, na plataforma. Impulsionado pelas mudanças climáticas e pelo aquecimento global, o fenômeno da onda de calor, que ocorre uma vez por geração, agora está se repetindo quase anualmente. Fomos alertados, escreveu ele, acrescentando que as residências, os locais de trabalho e as escolas da Europa não estavam preparados para o calor extremo. A onda de calor teria sido e afetados as temperaturas superaram recordes na Áustria, República Tcheca, Alemanha e Polônia, enquanto tempestades se abateram sobre partes da França, causando mais transtornos aos transportes e ao fornecimento de energia. Na Alemanha, os serviços ferroviários foram reduzidos em uma importante linha ferroviária no estado ocidental da Renânia do Norte-Vestfália, e os bondes foram suspensos na cidade de Leipzig, no leste do país. Muitas pessoas se refugiaram em casa, relutantes em sair até o pôr do sol, segundo a mídia local. Em Roma, o Papa Leão agradeceu aos fiéis por terem comparecido à oração de domingo na Praça de São Pedro, apesar do calor sufocante. O calor extremo também afetou os rios da Europa, esgotando e aquecendo suas águas, além de causar problemas à geração de eletricidade e à agricultura. A usina nuclear de Pax, na Hungria, provavelmente precisará reduzir a produção novamente no domingo devido à alta temperatura do rio Danúbio, que é usado como líquido de resfriamento, informou o governo. Na Itália, o fluxo do rio Po diminuiu, permitindo que a água do mar avançasse até 18 km para o interior e gerando temores quanto à agricultura e às zonas úmidas protegidas no delta do rio. Dezenas de pessoas que buscavam alívio do calor teriam se afogado. Na Itália, equipes de resgate procuravam o marido da ministra Eugenia Rocella, que desapareceu no sábado enquanto nadava no Lago Vico, a 70 km da capital, Roma. Calor extremo diminui na França. Autoridades da República Tcheca recomendaram que as pessoas evitassem atividades físicas e emitiram alertas de poluição nas regiões central e norte do país, devido aos altos níveis de ozônio no nível do solo causados pelo calor. Tempestades podem atingir partes da França e da Alemanha nos próximos um ou dois dias, com previsão de tempo mais fresco em grande parte da Europa Ocidental nesta semana, à medida que a onda de calor avança para o interior da Europa Central e dos Balcãs, afirmam meteorologistas. A Agência Meteorológica Francesa informou que o calor extremo diminuiu na maior parte do país, mas algumas áreas no Nordeste ainda estão sob alerta de calor. A ministra da Saúde, Stephanie Hirst, disse ao jornal La Tribune que o impacto da onda de calor poderia perdurar por até 10 dias após o clima ter se acalmado. O episódio ainda não acabou, disse ela à emissora BFM. As tempestades que atingiram partes da França no final do sábado trouxeram um pouco de ar mais fresco, mas causaram cortes de energia em milhares de residências. Na tarde de domingo, 36 mil residências no norte e no centro da França estavam sem energia, informou a concessionária de energia Enedis em um comunicado. Reportagem de Makine Brice em Paris, Francesca Landini em Roma, Carol Badoal em Varsóvia, Dave Graham em Zurique e Gergely Sakács em Budapeste. Texto de Makine Brice, asterisco é proibida a reprodução deste conteúdo.
1: Vamos com o nosso bloco de apoio e voltamos já já.
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0: 12 horas e 35 minutos, 12 e 35, estamos começando aqui o segundo tempo do nosso informativo. Bom dia, Independência, não. Já é o Independência Informa meio-dia, daqui a pouquinho tem um jogo do Brasil, né? O Brasil que vai enfrentar aí o Japão. Agora é a fase do mata-mata, né? Não tem mais essa de empate, nem mais um jogo que pode perder, não tem mais isso, não. Perdeu, volta para casa. Agora vamos ver quem vai voltar para casa hoje, se é o Brasil ou se é o Japão. Claro que é o Japão, né? Vamos torcer assim, e o Brasil ganha mais, vença mais essa fase que vai para as oitavas de final, para as quartas de finais, para a semifinal e para a final. E claro que ganha aí e venha o tão sonhado Hexa. E daqui a pouquinho, porque agora ainda estamos aqui com o nosso Independência em Forma. Daqui a pouquinho nós temos um especial, bem especial hoje, que vamos trazer a banda Luar do Sertão, que está aqui tocando na Maravilha FM Crateús, também na Independência FM, com a música. Lançamento lançou em primeira mão aqui, né, na nossa 104, também na Maravilha. Vou voltar para o sertão e daqui a pouquinho vai ter um especial hoje da banda, essa banda pernambucana, composta por pessoas cegas, né? Aí que tem como dirigente o proprietário, nosso amigo Domingo Sávio, que está ouvindo lá na UPA de Garaçu. E está aí a banda completando 26 anos hoje, viu, Jociel? A banda hoje completa 26 anos. E aí, como homenagem, a gente vai trazer daqui a pouquinho o especial da banda. Então, vamos seguindo e vamos trazer aqui notícia de mais uma fase do Desenrola, né? Que foi lançado hoje no Palácio do Planalto. Esse novo Desenrola é para quem está com as contas em dias. Vamos acompanhar.
1: O presidente Lula e o ministro da Fazenda, Dario Durigan, anunciam nesta segunda-feira o Desenrola Adimplentes. O novo programa mira pessoas que estão com as contas em dia, mas que têm dificuldade para conseguir empréstimos e enfrentam altas taxas de juros. O ministro da Fazenda antecipou, em entrevistas anteriores, que a linha de crédito vai beneficiar trabalhadores informais.
2: O informal no país, ele não tem uma renda fixa por mês, então ele não tem um salário recorrente, ele não tem uma loja em que ele tem um histórico de recorrência de recebimento, ele tem que ir lá ganhar o seu dia a dia de maneira muito pontual, de maneira muito errática. E ele é quem mais toma juros caros no país.
1: A nova linha de crédito faz parte do novo Desenrola Brasil, lançado em maio. O foco da primeira rodada foi a renegociação de dívidas para quem ganha até R$ 8.105. São oferecidas taxas de juros de até 1,99% ao mês para quitar dívidas de cartão de crédito, cheque especial e crédito pessoal. Também poderá ser usado o saldo do FGTS para pagar parte da dívida. Para o ministro Dario Durigan, é justo que o bom pagador receba incentivos. Segundo ele, é hora de aproveitar a oportunidade para renegociar.
2: Nós vamos organizar as contas das pessoas, ajudar o sistema financeiro, aqui é ganha-ganha, para que a gente volte a pagar a dívida. O principal aspecto que o setor financeiro aponta para o governo no debate público do custo alto do dinheiro, no cartão de crédito, cheque especial, é o inadimplemento. Então, quanto mais gente inadimplente, mais pagamento cruzado de quem tem que pagar. Então, nós estamos diminuindo a inadimplência para que esses juros volte a ficar num patamar mais razoável.
1: O anúncio do Desenrola Adimplentes acontece em cerimônia às 9h30 da manhã no Palácio do Planalto, em Brasília. Da Rádio Nacional em Brasília, Renato Ribeiro.
0: E agora vamos trazer aqui a mobilização nacional que vai acontecer amanhã em todo o Brasil, pelo fim da escala 6x1. Vai ter mobilização principalmente nas capitais, nas principais capitais do Brasil. Vai se mobilizar aí, várias entidades estão se juntando para mobilizar para aprovação. Então, o nome da mobilização é Aprova Senado. Aprova Senado, já que Está aí previsto para o dia 1º de julho, o presidente do Senado, Davi Alcolumbre, aí colocar em pauta para que seja votado aí nas comissões, enfim. E o governo quer pressa, né? Mas só o governo pedindo pressa não adianta para esse povo. Tem que ter a pressão popular mesmo, com toda a força, para que seja aprovado logo nesse semestre, porque se deixar para outro, aí vem aí o período de campanha. E nada mais oportuno, né, é essa mobilização ser agora, que aí isso impulsiona, né, e faz com que esse pessoal aí vote, porque eles não estão preocupados, não, viu? Eles não estão nem aí. Eles estão preocupados, a preocupação deles, na verdade, é em manter a escala 6x1, porque eles mesmos não trabalham, mas eles querem que os outros trabalhem, né? E essa pauta de direito para os trabalhadores é muito difícil a aprovação, né? Se não for pressão popular mesmo de verdade, eles votam e é contra. Tem aqui, saiu uma lista dos senadores que mais faltaram nas sessões desse semestre, né? Você vê que eles querem que o trabalhador trabalhe mesmo, por eles não tinham nenhum dia de folga, mas eles mesmos não comparecem. Então, o Romário Farias está em primeiro lugar aí em falta no Congresso, né? 53%. O pré-candidato a presidente Flávio Bolsonaro está em quarto lugar de falta, 43% faltando aí, faltando as sessões. E veja que todos eles aqui que estão em primeiro, segundo, terceiro e quarto lugar, são todos eles do PL. E o PL, ele é contra o fim da escala 6x1, né? Para você ver como é contraditório. Então, amanhã vai ter toda essa mobilização do Partido dos Trabalhadores, da Frente do Levanta Brasil, Brasil Sem Medo e outros mais que estão aí se juntando para essa mobilização nacional amanhã, dia 30. Então, vamos aí compartilhar, se reunir aí nos grupos das cidades para ver se...

0: realmente pressiona esse pessoal aí para votar logo essa pauta, porque só, eles só vão com pressão. Se não for, não vota não, viu? É, são 12h43, então vamos aqui.
1: Sou que não tem asa, ai, ai, por favor, quando asa tiver, fosse lá em casa.
0: É, falando nisso, trazendo aqui essa notícia, taxa de desemprego se mantém estável, né? Taxa de desemprego se mantém estável.
2: No trimestre encerrado em maio. De acordo com dados divulgados pelo IBGE, a taxa de desocupação entre os meses de março, abril e maio foi de 5,6%. Estabilidade frente aos 5,8% registrados no período anterior, dezembro, janeiro e fevereiro. Quando a comparação é com o mesmo período do ano passado, houve queda de 0,6 ponto percentual. Voltando a falar sobre os dados mais recentes, a taxa de desocupação de 5,6% representa, segundo o IBGE, um contingente de 6 milhões e 100 mil pessoas em busca de trabalho. No comparativo interanual, são cerca de 624 mil pessoas a menos em busca de emprego. Já a população ocupada chegou a 102 milhões e 700 mil em maio, e com isso o nível de ocupação, que mede a parcela da população em idade de trabalhar que está empregada, ficou em 58,6%. E os que desistiram de procurar emprego, a chamada população desalentada, somavam ao fim do quinto mês de 2026, 2 milhões e 400 mil pessoas, cerca de 500 mil de pessoas a menos do que em maio do ano passado. Outro indicador de destaque é a taxa da informalidade, que ficou em 37,3% da população ocupada, o que equivale a 38 milhões e 300 mil trabalhadores informais. Da Rádio 2, Milena Abreu. O Brasil entra em campo nesta segunda-feira para encarar o primeiro desafio da fase mata-mata da Copa do Mundo. A equipe comandada por Carlo Ancelotti entra em campo às 14h pelo horário de Brasília, buscando uma vaga nas oitavas de final do torneio. A partida é em Houston, nos Estados Unidos, e o adversário é o Japão. E como o jogo é em horário comercial aqui no Brasil, a dinâmica de trabalho muda em muitas empresas. Embora dia de jogo da seleção não seja a garantia de folga pela lei, muitas empresas vão dispensar os funcionários mais cedo ou adotaram o home office. Outras se programaram, organizando espaços para que todos assistam à partida juntos. No setor público, valem as regras estabelecidas pelos estados e municípios. Em algumas localidades, hoje é ponto facultativo. Já as agências bancárias de todo o país vão fechar mais cedo. Segundo a Federação Brasileira de Bancos, a FEBRABAN, o atendimento presencial ao público nas agências será realizado das 9 horas da manhã até o meio-dia pelo horário de Brasília, sendo encerrado 2 horas antes do início da partida. Apesar do fechamento antecipado das agências físicas, a FEBRABAN garante que os canais digitais, os aplicativos de celular e o internet banking vão continuar operando normalmente, sem interrupções. Os caixas eletrônicos das salas de autoatendimento e o sistema Pix também vão funcionar ao longo de todo o dia para transferências e pagamentos instantâneos, servindo como a principal alternativa para os consumidores durante o período do jogo. Da Rádio 2, Milena Abreu.
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4: Segunda-feira, 29 de junho de 2026. Um dia marcado pelo famigerado mata-mata entre a seleção brasileira e o Japão. Pois é, entre a vida e a morte, já que mata-mata não tem volta, Viva Maria gostaria de aproveitar esse clima que mistura paixão pelo futebol e patriotismo para se unir ao protesto das mulheres do Brasil e do mundo contra Rian Mendes, atacante e capitão da seleção de Cabo Verde na Copa do Mundo 2026. Ele está sendo investigado pela polícia de Nova Zelândia a partir de uma denúncia de estupro feita por uma brasileira. Mexeu com uma, mexeu com todas. E é claro que a identidade desta mulher está sendo preservada pela imprensa por motivos óbvios. Mas ela, como todas nós, aguarda ansiosamente por uma punição exemplar a esse jogador que, na condição de capitão de uma seleção, desonra a braçadeira que carrega. Sem dúvida, em meio a tantos gols contra as mulheres, este é o mais aviltante. E como bem comentou os jornalistas esportivos José Trajano e Juca Kifuri, Cabo Verde manchada pelo seu capitão, acusado de estupro na Nova Zelândia, tem que ser banido dessa Copa. E nós aqui queremos levantar a torcida brasileira tal e qual nos momentos em que vibramos com os gols do Brasil e na tarde de hoje, seguramente contra o Japão, haveremos de vibrar pelo Brasil e pela justiça essa brasileira.

0: Pois é, que a força, a raça e a fé da torcida brasileira possa contar, inclusive, com a proteção de São Pedro no jogo contra o Japão. Mas, além disso, queremos aqui nos unir em oração a todo o povo das águas e das mulheres, das marés, que tem em São Pedro um santo protetor. É o que sempre faz a marisqueira Séria das Neves, ela que é coordenadora executiva da Comissão Nacional de Fortalecimento das Resexes Marinhas do Brasil, a CONFREM, e é devota de São Marçal, que, para quem não sabe, é o quarto santo junino padroeiro do desapego, celebrado a cada 30 de junho com festa pelas Marias que habitam os manguezais. Viva São Marçal, né, Célia?
1: Viva São João, São Pedro e São Marçal.
0: Ei.
1: Santo Antônio é um santo casamenteiro, pede um moço pra casar. Mas é importante, São Marçal, são poucas pessoas que celebram. Mas aqui, nessas margens da marés, nas praias, as famílias sempre se reúnem para fazer o São Pedro e já emenda para o São Marçal. É muito importante, porque é quando todas as famílias se juntam para poder fazer a fogueira das coisas, tipo como se estivesse fazendo uma oferenda, uma coisa assim gostosa, bonita, uma oferta, né, de todo aquele suor que foi gasto naquelas roupas velhas que já não servem mais, nos chapéus velhos, nos cofres velhos, nos paneiros, nos apetrechos velhos de pesca, que não tem mais utilidade. Aí eles vão, tipo, olha, vamos aqui para que as bênçãos vão para o céu e voltem em sorte. É porque nós temos a cultura da Panema e da Imbiara. A Imbiara é a sorte, né? Eu saio para pescar, eu saio para caçar, então tudo aquilo que eu trouxer de produto dessa minha pescaria, da minha caçada, é a minha Imbiara. Então eu partilho com o meu povo, com meus vizinhos, com a minha comunidade. Isso é uma tradição, isso é uma ancestralidade, né, que vem passando de geração para geração. E celebrando, né, o desapego.
0: Opa.
1: Trazia os sapatos velhos, traz a roupa velha, aí queima aquilo tudo como se estivesse fazendo ali, né, uma oferenda ao Deus da vida, ao Deus, à mãe da sorte, à Imbiara, né, e despachando a Panema, que é o azar.
0: Por falar em Imbiara, eu queria saber a quantas anda a sorte das marisqueiras, principalmente, das mulheres que habitam os manguezais, com ênfase na poluição, que sabemos cada vez é mais cruel com o pescado, com a vida de quem depende do pescado para viver.
1: É muito cruel mesmo, Mara, essa situação. Porque, veja bem, nós estamos vivendo uma situação, nós as mulheres, especialmente das marés e das águas, sobre essa questão. Em 2014 foi publicada uma portaria, a portaria 445, que fala das espécies ameaçadas. Centenas de espécies ameaçadas. Nós avaliamos todos os movimentos da pesca, avaliaram que pelo menos 46 espécies são de muita importância social e da economia social, especialmente aqui nessas partes mais da pesca artesanal. Então, a gente discutiu muito essa questão, que ninguém é contrário à portaria. O que nós queremos é que tenha ordenamentos, planos de uso, de manejo, de regras para poder fazer essas pescarias. E que o problema não é proibir, porque não somos nós, não é a nossa pesca que destrói. O que destrói, o que coloca em risco o desaparecimento das espécies é a grande poluição dos oceanos e dos mares, dos igarapés. Mara, pesquisas indicam que só no rio Amazonas, onde tem essa mobilidade de transporte, são jogados 27 mil copos descartáveis por dia no rio. E esse lixo, ele vem parar nos manguezais, porque a foz do rio Amazonas está aqui no Oceano Atlântico, bem aqui no nosso estado do Pará, o Amapá. E isso vem parar nos manguezais. Então, isso vai acabando com todos os fitoplantos, com todo o alimento das espécies, vai contaminando os manguezais e tantas outras espécies, pneus, enfim, ventoinas de ventilador, tudo que é dessas grandes produção industrial, quando já não tem mais uso, é televisor velho, enfim, pedaços de bicicleta, ferro velho, tudo, vem para os manguezais, isso prejudica demais, para os rios, para os oceanos. Então, a poluição, e não é só a poluição dos lixos, é também as camaroeiras aqui, a Safira, que é uma companheira nossa, aqui da nossa Resex Mãe Grande, num dia desse, no debate, ela trazia essa preocupação. Ela dizia assim, olha, a poluição que está acabando, né, que está reduzindo aí a produção. Os nossos berçários já estão empobrecidos, a gente já não encontra o camarão, já tem uma grande escassez. Uma das principais poluições é a poluição sonora. Quantidade de barcos motorizados acaba prejudicando, afasta os cardumes. Ela, quando eles entram assim, mais para dentro dos igarapés, só mesmo manejando a canoa com a vara, com o remo, eles encontram o camarão. Mas naquelas áreas onde era de pesca, onde já tem maior quantidade de embarcação motorizada com óleo, jogando na água, escapando das embarcações, isso já prejudica muito. O quanto é que vale, né, o meu manguezal, a minha siriúba, que tem 1 metro, 2 metros, 1,5 metro de diâmetro, e que flora o ano inteiro, da onde a gente, que as abelhas produzem um saboroso mel, um mel de melhor qualidade.
0: Pois é, não tem preço. Muita força, raça e fé. Muito obrigada, Célia, querida. Um grande abraço.
1: Um grande abraço para você, minha querida. Muita paz, muita saúde, muito esforço, que você seja sempre essa guerreira, essa grande mulher da comunicação, do jornalismo ético e responsável e dedicado aos povos tradicionais, aos povos da Amazônia, às mulheres das marés, das águas, das florestas, às campesinas. Muito obrigada, querida. Beijo no coração.
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3: É, tá aí, acompanhamos o Viva Maria, né? Sempre estamos trazendo por aqui, trazendo esse relato de a poluição chega, né? E a poluição chega e a conta também. É calor exagerado na Europa, é frio exagerado em outras regiões, é chuvas, é terremoto, é tudo. E o planeta, nossa casa comum, precisa de proteção urgentemente, ou então vai acabar o mundo, né? Como o pessoal fala, acaba dessa forma, assim, com esses desastres que incalculáveis, né? Então, fica aí a reflexão para as pessoas pensarem, né? Tanto a questão de fazer a sua parte, como também nas escolhas dos representantes, tão importante agora nesse período de refletir, e quando chegar um aí na sua porta atrás de pedir voto, principalmente agora que é do meio legislativo, tanto estadual como federal, você pergunte logo, meu amigo, qual é a sua pauta para o meio ambiente, porque o meio ambiente é uma pauta urgente e muitas vezes as pessoas menosprezam e deixam para lá. Então, cuida. Chegar uma pessoa aí pedindo voto na sua porta, pergunta para ele qual é a pauta ambiental que ele defende, que ele representa, né? São 12h59, vamos concluir por aqui o nosso Independência Informa, que volta amanhã, meio-dia. Daqui a pouquinho nós temos o Jogo do Brasil às 14 horas, mas antes disso, eu vou deixar vocês aqui com o especial, bem especial, da banda Luar do Sertão, completando hoje 26 anos de sua existência, uma banda composta por pessoas com deficiência visual. Proprietário aí, nosso amigo Domingos Safi, que está acompanhando a gente lá em Pernambuco, já vai ouvir o especial da banda Luar do Sertão. que teve o lançamento da sua música Vou Embora para o Sertão aqui, na 104, viu? Nosso Amanhecer no Sertão. Então, fiquem aí com o especial com a banda Luar do Sertão. E até amanhã, cedinho, com o nosso Amanhecer no Sertão e depois o Bom Dia Independência.

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acordeon, Banda Luar do Sertão. 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

Simão! Ô Joãozinho, meu filho, tem final de semana, tem? Tem. Gravado pelo grupo Arrasta Pé, tem final de semana, tem, meu amor? Apressaram o negócio.

0: Então é Cessa Rutani na voz, Mano Danta na voz, meu querido João Paulo na sanfona e na voz com essa melodia gostosa, meu querido Manuel Gonçalves do Triângulo, Domingo Salve da Zabumba.
1: E Simão, João, a música do Edredon, né?
2: Pra inaugurar,
0: Edredon. Dali, vale, vale, Gonçalves.

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Trabalhador brasileiro, garçom, garçonete.

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sertão e toda a turma do interior que vai pra cidade grande no intuito de melhorar de vida. Essa é a homenagem do Gleidson Gavião pra vocês. Escutem aí.

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0: São Forte. São João lhe trouxe a vida, São Pedro lhe trouxe a morte. Nasceu e morreu com os santos, até nisso teve sorte.
1: Deus em Fortaleza.

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do Brasil inteiro, viu, macho? Vai.

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Ergue teus braços e vamos rezar juntos. Reza comigo assim: meu Deus, eu creio, adoro, espero e amo. 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Solta a voz: meu Deus, eu creio.

0: Eu trouxe o Dunga aqui, porque a gente já brigou muito, né, Dunga?
1: Meu Deus.
0: Nós experimentamos o perdão. Foi a coisa mais bonita. E não foi só conosco, e de uma maneira muito especial. O Dalvimar também viveu isso muito intensamente com outro amigo que a gente queria chamar aqui, Marcos Pavan. Agora eu estou sentindo que já tem gente dentro do nosso coração. O artista não é importante, mas sim a arte dele. Deus se manifesta na nossa música, na nossa história. É preciso que a gente tenha isso bem claro. Deus vai com a arte onde a nossa palavra não pode mais chegar. A música chega nos lugares sensíveis do coração. E Deus se usa da música exatamente para isso, para acontecer algo mais, algo diferente com a gente. Agora eu estou sentindo que já tem gente dentro do nosso coração. O artista não é importante, mas sim a arte dele. Deus se manifesta na nossa música, na nossa história. É preciso que a gente tenha isso bem claro. Deus vai com a arte onde a nossa palavra não pode mais chegar. A música chega nos lugares sensíveis do coração e Deus se usa da música exatamente para isso, para acontecer algo mais, algo diferente com a gente.

A amizade foi o porquê dos anjos de resgate nascerem. E uma pessoa a gente não podia deixar de agradecer de maneira nenhuma. A gente tinha que colocar diante de Deus essa pessoa hoje, porque ela foi responsável por toda essa história. Não pensa que as coisas sempre foram boas entre nós. Nós já tivemos momentos muito difíceis. Uma boa amizade é assim. Ela sabe enfrentar os momentos difíceis, mas ela tem uma alegria monstruosa quando ela está nos momentos de amor e de reconciliação. A vida nos ensinou muito a amar. Eu acho que o grande presente que nós quatro recebemos de Deus foi o amor um pelo outro. Nós aprendemos a nos amar, e as pessoas que já nos receberam em suas cidades e nos conhecem sabem como a gente luta para viver esse amor a cada dia mais. E como Deus motiva o amor que nós temos por vocês e de vocês para nós. A amizade foi o grande presente de Deus para o anjo de resgate. Como amigos de verdade, como amigos verdadeiros, nós não poderíamos passar essa noite sem celebrar a amizade verdadeiramente. E para celebrar o grande amigo do anjo de resgate,

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A Radioatividade leva até vocês mais um programa da série a série. Dedique uma canção a quem você ama. Eu tenho aqui em minhas mãos uma carta. Uma carta de um ouvinte que nos escreve e assina com um singelo pseudônimo de Mariposa Apaixonada de Guadalupe. Ela nos conta que no dia que seria o dia do dia mais feliz de sua vida, Arlindo Orlando, seu noivo, um caminhoneiro conhecido da pequena e pacata cidade de Miracema do Norte, fugiu, desapareceu, escafedeu-se. Oh, Arlindo Orlando, volte! Onde quer que você se encontre, volte para o seio de sua amada. Ela espera ver aquele caminhão voltando, de faróis baixos e para-choque duro. Agora uma canção, canta pra mim, eu não quero ver você triste assim.

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2: Boa noite.
3: Boa noite para você que nos acompanha em todo o país.
2: Segunda-feira, 29 de junho de 2026.
3: Vamos ao destaque do dia. Apoio a bons pagadores.
2: Desenrola adimplentes. Permite substituir empréstimos mais caros por financiamentos com juros menores.
3: A iniciativa busca reduzir o peso das parcelas no orçamento, prevenindo o endividamento. Pablo Mundim.
4: A ideia é substituir juros de até 12% por juros no máximo de 1,99% ao mês.
2: E ainda, incentivo também para quem está em dia com o FIES, o Fundo de Financiamento Estudantil.
3: Após se formar, o estudante poderá receber crédito para montar seu próprio negócio.
2: É o FIES empreendedor. Graziele Bezerra.
5: O governo do Brasil estima que em um universo de 500 mil beneficiários adimplentes, exista um público potencial imediato entre 50 mil e 125 mil pessoas.
3: Vamos falar também sobre restituição do imposto de renda.
2: Amanhã será pago o segundo lote a mais de 9 milhões e 500 mil contribuintes.
3: É o maior número de pessoas já beneficiadas de uma só vez.
2: Hoje, na apresentação da Voz do Brasil, eu, Mariana Jungmann e Luciano Seixas.
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2: Trabalhadores informais que têm dívidas, mas que estão com os pagamentos em dia ou com, no máximo, 3 meses de atraso, poderão aderir ao Desenrola Adimplentes.
3: A ideia é dar um alívio no orçamento dessas famílias, que poderão refinanciar seus contratos pagando juros menores, de, no máximo, 1,99% ao mês.
2: O novo Desenrola foi lançado nesta segunda-feira e os interessados já podem aderir ao programa.
4: Organizar as contas, pagar menos juros e evitar que novas dívidas comprometam o orçamento das famílias. É o objetivo das novas medidas anunciadas pelo governo do Brasil para ampliar o acesso ao crédito e incentivar quem mantém os pagamentos em dia. O Desenrola Adimplentes, lançado nesta segunda-feira pelo presidente Lula, amplia o alcance do programa que já ajudou mais de 7 milhões e meio de famílias na reorganização financeira. Agora, o foco passa a ser quem trabalha na informalidade e mantém as contas em dia, mas enfrenta juros elevados no crédito pessoal. A proposta permite substituir empréstimos mais caros por financiamentos com juros de até 1,99% ao mês, reduzindo o peso das parcelas no orçamento e prevenindo o endividamento, destaca o ministro da Fazenda, Dário Dorigan.
6: Esse trabalhador, ele vai poder se reorganizar do ponto de vista financeiro. Ele vai poder, inclusive, se ele quiser, tomar crédito dentro desse mesmo patamar, a 1,99% ao mês, tomar um volume de crédito a mais, desde que a prestação total não passe de 90% do que ele tinha antes.
4: Poderão aderir trabalhadores informais que tenham operações de crédito pessoal de até R$15 mil, com pelo menos 4 parcelas pagas e no máximo 90 dias de atraso. A ideia é substituir juros de até 12% por juros no máximo de 1,99% ao mês, explica o ministro Dorigan.
6: A situação atual do trabalhador informal, que paga taxa de juros de 6% a 12% ao mês, nós estamos dizendo, nós vamos te dar uma nova linha para você extinguir essa taxa de juros e essas condições que hoje você é submetido.
4: O pacote também amplia o uso do FGTS como garantia no crédito consignado privado. A utilização é opcional e vai permitir ao trabalhador formal contratar empréstimos com juros limitados a 1,99% ao mês, reduzindo o custo do crédito e ampliando o acesso a condições mais vantajosas. Segundo o governo, as medidas fortalecem a política de reorganização financeira das famílias brasileiras. A estimativa do Tesouro é aportar cerca de 4 bilhões de reais para atender o novo programa. Reportagem Pablo Mundim.
3: Os participantes do programa ficam com o CPF bloqueado para apostar em jogos online, as chamadas bets, por um período de 6 meses.
2: As informações sobre o Desenrola estão no portal gov.br ou nos bancos oficiais Caixa Econômica e Banco do Brasil.
3: E dentro do programa Desenrola Adimplentes, o governo do Brasil desenvolveu também uma linha de crédito voltada para beneficiários do FIES.
2: Com a novidade, quem mantém as parcelas em dia agora tem um incentivo para abrir ou expandir o próprio negócio com juros mais baixos.
5: O programa FIES Empreendedor é destinado a profissionais graduados que desejam abrir ou expandir seu próprio negócio, contando com linhas de crédito mais acessíveis. Podem aderir aqueles que pagaram em dia as últimas 36 parcelas do programa, sem histórico de renegociação no período. No caso de pessoa física, com limite de financiamento de até R$ 80 mil e prazo máximo de pagamento de 60 meses, incluindo até 6 meses de carência. Para pessoa jurídica, com limite de financiamento de até R$ 180 mil e prazo máximo de pagamento de 96 meses, incluindo até 6 meses de carência. Em uma simulação de empréstimo de R$ 80 mil em 5 anos, por exemplo, o custo total cai de R$ 143 mil para R$ 106 mil, caso o beneficiário seja um estudante do FIES com as contas em dia. Nesse caso, a economia final supera os R$ 37 mil. Segundo o ministro da Fazenda, Dario Durigan, o programa é um estímulo à adimplência.
6: Se ele seguir pagando em dia, ele vai ter uma linha de crédito que vai ser a menor linha de crédito, com a menor taxa de juros que nós temos para o empreendedorismo no país.
5: Ainda de acordo com o ministro Dario Durigan, com taxas de juros de 0,87% ao mês, o programa tem uma das melhores linhas de crédito que cabem no bolso de quem está começando a empreender.
6: O adimplente que seguir pagando em dia vai ter pelo menos 37 mil de benefício e é para esse estudante que está querendo deslanchar no seu primeiro negócio que nós estamos abrindo essa linha, dando um estímulo ao bom pagador do FIES.
5: Para o ministro da Educação, Leonardo Barchini, a linha de crédito dará igualdade de condições aos egressos do ensino superior.
7: Com essa linha de crédito, nós vamos conseguir dar oportunidade a esse jovem para que ele possa, de fato, empreender. Vão dar um retorno para a sociedade igual os jovens do ProUni, do FIES, do Reúne, da expansão, da lei de cotas.
5: O governo do Brasil estima que, em um universo de 500 mil beneficiários adimplentes, exista um público potencial imediato entre 50 mil e 125 mil pessoas. Uma parcela expressiva desse grupo já possui CNPJ ativo, o que demonstra uma demanda real por capital de giro para alavancar seus negócios. Reportagem Graziele Bezerra.
3: E o presidente Lula enviou hoje ao Congresso Nacional projeto de lei complementar que aumenta de forma progressiva o teto de faturamento do MEI, o microempreendedor individual.
2: A meta é chegar a R$ 140 mil até 2028 e permitir a contratação de 2 empregados.
3: Atualmente o teto é de R$ 81 mil por ano. A medida pode beneficiar 13 milhões de microempreendedores individuais registrados.
2: Com o aumento, o governo quer fortalecer os pequenos negócios e incentivar a geração de empregos. Quem comentou foi o presidente Lula.
8: Muito dinheiro na mão de poucos significa pobreza. E quando a gente manda um projeto de lei desse dizendo que pouco dinheiro na mão de muitos é uma distribuição de oportunidade de riqueza. Portanto, eu acho que o Congresso Nacional vai fazer um esforço muito grande, se Deus quiser, e volta a isso o mais rápido possível para que a gente possa favorecer aquelas pessoas que mais precisam de crédito.
3: O ministro do Empreendedorismo, da Microempresa e da Empresa de Pequeno Porte, Paulo Pereira, destacou as medidas para estimular o MEI.
9: Vou dizer que é um momento histórico, né, para os microempreendedores individuais do Brasil, quase 10 anos sem aumento, de modo que é uma medida que tem um impacto muito grande, presidente, e que se insere num conjunto de medidas que o senhor tem feito para os empreendedores. Então, em primeiro lugar, as linhas de crédito, que o senhor agora está trabalhando, presidente, para que a gente lance um grande parcelamento para os MEIs, para que eles possam regularizar a sua situação, quer dizer, esses 3 milhões que são MEIs e que hoje tem alguma situação de inadimplência, vão poder regularizar a sua situação, e uma série de outras medidas, como a expansão do Contrata Mais Brasil, a linha de crédito que foi apresentada hoje no Desenrola Empreendedores. Então, só para dizer, um dia histórico, mas inserido num conjunto de esforços do senhor pelos empreendedores brasileiros.
2: ajudar a conter a alta do preço do petróleo, o governo abriu crédito extraordinário de 550 milhões de reais para apoiar a importação do diesel.
3: A Agência Nacional do Petróleo, Gás Natural e Biocombustíveis será responsável pelo repasse aos produtores.
10: O governo do Brasil abriu um crédito extraordinário de 550 milhões de reais para apoiar a importação de óleo diesel de uso rodoviário. A medida, publicada nesta segunda-feira, 29, destina os recursos ao Ministério de Minas e Energia para viabilizar uma política de subvenção operada pela Agência Nacional de Petróleo, Gás Natural e Biocombustíveis, ANP. A iniciativa tem caráter emergencial e temporário e busca reduzir os efeitos da alta dos preços internacionais do petróleo sobre a economia brasileira. A medida foi criada após o aumento da instabilidade no mercado global, provocado pelo agravamento do conflito geopolítico no Oriente Médio. A ANP será responsável pelo repasse da subvenção aos importadores de diesel, com critérios baseados no volume comercializado e na diferença entre o preço de referência e o valor definido para o produto. Como a despesa não estava prevista no orçamento de 2026, o governo precisou abrir o crédito extraordinário para garantir a execução da política. A medida atende os critérios de urgência e imprevisibilidade previstos na Constituição. Claudimário Carvalho, para a Voz do Brasil.
2: Em julho, a bandeira tarifária de energia seguirá amarela, indicando a cobrança de taxa adicional sobre as contas de luz no mês.
3: O anúncio foi feito pela Agência Nacional de Energia Elétrica, ANEEL.
2: Com isso, os consumidores vão pagar um adicional de R$ 1,88 para cada 100 kWh consumidos.
3: A bandeira tarifária está amarela desde abril, em razão das condições menos favoráveis para a geração de energia no país.
2: Em períodos secos, quando a produção das usinas hidrelétricas fica prejudicada e é necessário acionar as termoelétricas, a bandeira pode ficar amarela ou vermelha, patamar 1 ou 2.
3: Isso porque a geração por usinas térmicas é mais cara. Daí a necessidade da taxa adicional sobre o consumo de energia.
2: O pagamento do segundo lote do imposto de renda será feito amanhã, terça-feira.
3: É a maior restituição da história em relação ao número de contribuintes contemplados. Serão beneficiadas mais de 9 milhões e 500 mil pessoas.
11: São 16 bilhões de reais em créditos para 9.585.797 contribuintes. O valor é o mesmo do lote pago anteriormente, o primeiro lote de restituição do Imposto de Renda 2026, em 29 de maio deste ano. Segundo a Receita, os valores devidos da maior parte dos declarantes serão quitados já nos dois primeiros lotes de 2026. Esses pagamentos deverão alcançar cerca de 80% do total estimado de restituições do ano. Se somarmos os dois primeiros lotes do ano, serão contemplados 18 milhões e 300 mil contribuintes, com um valor total de 32 bilhões de reais em restituições. A antecipação dos créditos se deu após processamento de milhões de declarações em pouco tempo, beneficiando tanto os contribuintes com prioridade legal quanto aqueles que aderiram às soluções digitais, como a declaração pré-preenchida e o recebimento da restituição via Pix. O crédito bancário será realizado ao longo desta terça-feira. Cerca de 4 bilhões e meio de reais serão destinados a contribuintes com prioridade legal, como idosos acima de 80 anos, idosos entre 60 e 79 anos, pessoas com deficiência física, mental ou moléstia grave e contribuintes cuja maior fonte de renda seja o magistério. Para saber se a restituição está disponível, basta acessar gov.br/Receita Federal, clicar em Meu Imposto de Renda e depois em Consultar Minha Restituição. O pagamento é feito somente na conta do titular da declaração.
12: Daniele Popov para a Voz do Brasil.
2: Equipes de resgate brasileiras já estão na Venezuela apoiando o país.
3: A Venezuela foi atingida por terremotos na última quarta-feira, deixando mais de 1.700 mortos.
13: Equipes brasileiras chegaram neste sábado e já atuam principalmente no município de Vargas, no estado de La Guaira, uma das regiões mais afetadas pelos terremotos. Até agora, foram enviados 4 voos da Força Aérea Brasileira, que levaram mais de 1 tonelada de medicamentos e insumos para atendimento de emergência. Um hospital de campanha, que já está montado, purificadores de água e equipes de bombeiros, com equipamentos e materiais específicos para ações de apoio a desastres, além de cães farejadores. O porta-voz do Corpo de Bombeiros de Minas Gerais, primeiro-tenente Henrique Barcelos, explica como o trabalho dessas equipes está sendo feito.
14: As ações serão concentradas em áreas com edificações colapsadas, onde as equipes vão realizar buscas técnicas, resgate e localização de vítimas, atendimento pré-hospitalar e integração com as autoridades locais por meio dos organismos internacionais.
13: Os terremotos de magnitude 7,2 e 7,5, seguidos de cerca de 20 réplicas, provocaram desabamentos na capital, Caracas, e outras cidades venezuelanas. As equipes brasileiras também vão trabalhar no reforço a telecomunicações com representantes da Anatel e no transporte e apoio aos desalojados. Reportagem Raquel Mariano.
2: Modernidade nas unidades de terapia intensiva, salvando a vida de mais pacientes.
3: O Ministério da Saúde inaugurou a primeira UTI inteligente do SUS no Rio de Janeiro.
2: Entre as novidades, monitoramento mais sofisticado dos pacientes e uso da inteligência artificial para reunir dados e acelerar a tomada de decisões.
3: A iniciativa faz parte do Agora Tem Especialistas.
15: Um passo importante rumo à medicina do futuro. A primeira UTI inteligente do SUS foi inaugurada no Hospital Universitário Clemente Fraga Filho, da Universidade Federal do Rio de Janeiro. A novidade utiliza tecnologias de monitoramento contínuo e inteligência artificial para acompanhar em tempo real a evolução dos pacientes. O sistema reúne automaticamente informações dos monitores, identifica sinais precoces de agravamento e auxilia as equipes médicas na tomada de decisões. Segundo o ministro da Saúde, Alexandre Padilha, a expectativa é aumentar as chances de recuperação dos pacientes.
16: Se observa mais precocemente sinais de piora ou os sinais de melhora, então, com isso, você faz a ação, a medicação, a mudança de conduta mais rápido. Com isso, você salva esse paciente, ele sai mais rápido da UTI. Ele saindo mais rápido da UTI, gira mais o leito da UTI. Você pode trazer outros pacientes para a UTI. Com isso, vai reduzindo o tempo de quem está esperando para a UTI e salva vidas dentro da UTI.
15: A iniciativa faz parte da criação da Rede Nacional de UTIs Inteligentes, que recebeu mais de R$ 180 milhões em investimentos. Nesta primeira etapa, serão 10 leitos inteligentes em 7 hospitais de referência, espalhados pelo país. Depois, o projeto será ampliado para 280 leitos em 14 UTIs. A entrega faz parte do programa Agora Tem Especialistas do Ministério da Saúde, que busca ampliar e qualificar a assistência no SUS. Em pouco mais de um ano, o programa bateu recorde de cirurgias eletivas, quase 15 milhões de procedimentos. O governo federal também tem levado atendimento móvel por meio de carretas, que oferecem exames e atendimento em diversas especialidades, como ressaltou o ministro da Saúde, Alexandre Padilha.
17: Mais de 2.800 municípios brasileiros já tiveram atendimento dessas carretas. Nós vamos chegar a 150 dessas carretas até o final do ano e 81% dos atendimentos são das mulheres, porque a saúde da mulher é prioridade absoluta e as carretas têm ajudado muito na saúde da mulher.
15: A estratégia também foi responsável pela inclusão de mais de 1,5 milhão de especialistas no atendimento à rede pública do país. Reportagem Luana Karen.
2: E o Ministério da Saúde incluiu mais uma estratégia para ampliar o acesso a cuidados especializados no Sistema Único de Saúde.
3: A partir de agora, a infectologia foi incluída no programa Agora Tem Especialistas e faz parte da oferta de cuidados integrados.
2: A iniciativa tem como objetivo fortalecer a atenção a pessoas vivendo com HIV e ou com AIDS, que demandam avaliação diagnóstica e acompanhamento integrado.
3: Já fazem parte do programa 6 especialidades. São elas: cardiologia, ginecologia, oftalmologia, oncologia, ortopedia e otorrinolaringologia.
2: Os cuidados integram um conjunto de procedimentos que vão desde consultas, exames e tecnologias de cuidado à condução de agravos específicos de rápida resolução.
3: Amanhã, dia 30 de junho, é o último dia da campanha de vacinação contra o HPV.
2: Mesmo após essa data, a vacina vai continuar disponível para imunização de grupos prioritários.
3: A vacina protege contra o papilomavírus humano, responsável por diversos tipos de câncer.
18: O papilomavírus humano, HPV, é a infecção sexualmente transmissível mais comum no mundo. A vacina é segura e fundamental na prevenção de diversos tipos de câncer, como os de colo do útero, vulva, pênis, garganta e pescoço. A advogada Marici Valeta conta que não quer ver o filho correr riscos e o levou para vacinar contra o HPV aos 10 anos de idade.
19: Primeiro que é uma coisa perigosa, né? Que pode levar a outras doenças bastante perigosas. Além da proteção individual, acho que a gente tem que ter em mente esse efeito coletivo, né? Que é de você interromper um pouco esse ciclo.
18: A vacina deve ser tomada antes do início da vida sexual. Ela faz parte da rotina do Calendário Nacional para Crianças e Adolescentes de 9 a 14 anos, que tem direito ao imunizante de graça. Outros grupos também têm esse direito. Pessoas vivendo com HIV, pacientes oncológicos, pessoas transplantadas, usuários de profilaxia para o HIV e vítimas de violência sexual. Éder Gatti, diretor do Departamento do Programa Nacional de Imunizações do Ministério da Saúde, fala sobre a importância dessa imunização.
20: Quando a gente fala de vacinação, a gente está falando de evitar câncer. Casos que teriam um custo enorme no tratamento e câncer, ele é de alta complexidade. Então a pessoa, quando ela se vacina, ela está contribuindo com a sua proteção e seu bem-estar, mas também ela está dando uma grande contribuição a toda a sociedade brasileira, fazendo ali uma proteção ao Sistema Único de Saúde, garantindo que ele fique mais acessível para outras patologias e outras pessoas.
18: Até amanhã, 30 de junho, quem tem entre 15 e 19 anos também pode se vacinar de graça contra o HPV. Após esse prazo da campanha, o imunizante deve ser adquirido em clínicas particulares. Mas a vacinação gratuita continuará disponível para os grupos prioritários. Reportagem Nazi Brum.
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2: Oportunidades. Estudantes indígenas e quilombolas agora têm reserva de vagas para estágios nos órgãos públicos federais.
3: 3% serão destinados aos indígenas e 2% aos quilombolas. As regras já garantem reserva para estudantes negros e para pessoas com deficiência.
21: Para acessar as vagas disponíveis nas cotas, é preciso se autodeclarar como pertencente a algum desses grupos. Isso é feito durante o preenchimento da inscrição. A diretora de Planejamento da Força de Trabalho do Ministério da Gestão, Maria Aparecida Chagas, fala do impacto da iniciativa.
22: É uma forma, né, da administração pública contribuir para a trajetória formativa dessas pessoas, para auxiliar essas pessoas no mundo do trabalho, para auxiliar essas pessoas a entenderem quais são os códigos, a forma de atuação, que é o trabalho.
21: Marcelo Barbosa, da representação estudantil da Coordenação Nacional de Articulação das Comunidades Negras Rurais Quilombolas, argumenta que ter melhores chances de acessar o estágio é fundamental para esses estudantes.
23: Nós vemos uma realidade em que os estudantes precisam sair dos seus territórios.

0: Administração Pública Federal. As oportunidades são para nível médio, ensino técnico, graduação e pós-graduação. Cada órgão divulga os estágios que oferece e tem até o início de setembro deste ano para se adaptar às novas regras de reserva de vagas. Reportagem Carlos Oliveira.
1: Jovens que completam 18 anos em 2026 têm até amanhã, dia 30, para fazer o alistamento militar obrigatório.
2: Quem perder o prazo poderá pagar multa e enfrentar restrições, como impedimento para tirar passaporte, assumir cargo público e participar de concursos.
1: A expectativa é que mais de 1 milhão de jovens participem do processo em todo o país.
2: O procedimento pode ser feito pela internet, no site alistamento.eb.mil.br ou em uma junta do Serviço Militar.
1: Essas foram as notícias do Governo do Brasil.
2: Uma realização da Secretaria de Comunicação Social da Presidência da República.
1: Com produção da empresa Brasil de Comunicação.
2: Fique agora com as notícias do Poder Judiciário e do Congresso Nacional. Boa noite.
1: Uma boa noite e até amanhã.
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5: Supremo Tribunal Federal lança edital para receber proposta sobre a modernização do sistema de justiça. STJ decide que é ilegal a busca na casa do suspeito de um crime baseada apenas no relato de outros réus. Ministério Público Eleitoral aciona governador do Amapá por promoção pessoal na fachada da Secretaria de Educação. Boa noite, eu sou o Arthur Filho. O Supremo Tribunal Federal lançou o edital para receber propostas sobre a modernização do sistema de justiça. Os interessados podem enviar manifestações institucionais sem caráter pessoal, que deverão ser apresentadas por meio de formulário eletrônico até 15 de agosto. Fernanda Porto.
6: As contribuições serão analisadas pelo Grupo de Estudos para a Modernização do Sistema de Justiça, instituído pelo presidente do Supremo Tribunal Federal, o ministro Edson Fachin. As sugestões deverão tratar de temas como simplificação processual, redução da litigiosidade, transformação digital, governança da inteligência artificial, modernização das carreiras e da gestão judiciária, fortalecimento da integridade institucional, transparência pública, proteção dos direitos fundamentais e promoção de maior estabilidade jurídica para o desenvolvimento econômico e social do país. O edital completo pode ser acessado no portal stf.jus.br.
5: Polícia não pode entrar em casa de pessoa suspeita de um crime apenas porque outros suspeitos a acusaram. Para o STJ, esse tipo de informação por si só não é suficiente para justificar a entrada no imóvel. Fátima Uchoa.
7: Um homem foi acusado de tráfico de drogas e condenado juntamente com outras duas pessoas. Pela denúncia durante a abordagem policial, os outros dois réus o apontaram como fornecedor das drogas. Também informaram o endereço dele aos agentes, que foram ao local para realizar o flagrante. O Tribunal de Justiça de Goiás considerou a busca domiciliar legítima, mas a quinta turma do STJ reconheceu a ilegalidade dessa busca e das provas obtidas, e com isso absolveu o réu. Segundo o relator ministro Ribeiro Dantas, o ingresso dos policiais no imóvel deveria ter sido precedido de justa causa que amparasse o flagrante, de mandado judicial ou de consentimento comprovado do morador.
5: Ouvir a população para melhorar os serviços prestados. Esse é o papel da consulta pública realizada pela Justiça do Trabalho. Foram mais de 2.400 participações registradas. Mila Amaral.
8: A pesquisa aconteceu de 25 de maio a 5 de junho em todo o país e ouviu as opiniões e sugestões da população, de fóruns e de tribunais trabalhistas. Entre as principais demandas, reduzir processos pendentes e julgar processos com mais de 2 anos foram sugeridos na pesquisa. Além disso, 15% dos participantes concordam que a Justiça do Trabalho deve incentivar a conciliação como forma de resolver conflitos conflitos trabalhistas. Os dados coletados também vão servir como base para definir as metas nacionais do judiciário.

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1: Ministério Público Eleitoral aciona governador do Amapá por promoção pessoal na fachada da Secretaria de Educação. O órgão pede a retirada imediata dos banners com agradecimentos ao gestor sob pena de aplicação de multa diária de R$50 mil. Vanessa Pereira.
2: Na ação apresentada para a Justiça Eleitoral, o MP aponta a prática de propaganda eleitoral antecipada para o governador Clécio Luiz. De acordo com a apuração, foram espalhados 7 banners com mensagens de agradecimento ao político dentro do prédio da Secretaria de Estado de Educação, em Macapá. A instalação da publicidade no prédio público viola o princípio da impessoalidade, já que não possui caráter educativo nem de orientação social. Além da retirada imediata das peças sob pena de multa diária de R$50 mil, o MP Eleitoral pede também que a Justiça reconheça a ilegalidade das condutas.
1: 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A você, uma ótima noite.
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5: Eu sou Paula Groba.
6: E eu sou Ricardo Nakaoka.
5: E estes são os destaques de hoje do Jornal do Senado, que começa agora.
6: Após aprovação do Congresso, Receita Federal divulga a primeira lista de devedores contumazes.
5: Senadora quer esclarecimentos sobre impactos da crise do BRB e do Banco Master.
6: Senado analisa estatuto para garantir direitos da população em situação de rua.
5: Boa noite.
6: Boa noite.
5: Nem todo contribuinte com dívidas é considerado devedor contumaz. Essa classificação vale para empresas que acumulam débitos tributários de forma recorrente e como estratégia de negócio.
6: A Receita Federal divulgou a primeira lista com esses contribuintes, prevista no Código de Defesa do Contribuinte, aprovado pelo Senado no início do ano. O primeiro setor a ter os nomes publicados foi o de fumo e tabaco. Mais detalhes com o repórter Douglas Castilho.
7: A lei define como devedor contumaz aquele que acumula dívidas tributárias de forma reiterada, sem justificativa e em valores relevantes. O objetivo é combater a inadimplência estruturada, que é quando as empresas utilizam as chamadas técnicas de planejamento tributário agressivo para burlar o fisco sem violar os regulamentos mais severos, reduzir a concorrência desleal, já que as empresas devedoras conseguem praticar preços mais baixos no mercado, e aumentar a transparência fiscal. Quando da aprovação do projeto que deu origem à lei, o relator senador Efraim Filho, do PL da Paraíba, fez questão de ressaltar que não é qualquer prática que se encaixa no conceito de dívida contumaz, definido de forma bastante objetiva.
8: Separar a contumácia da inadimplência, ou seja, o devedor contumaz é quem faz da sonegação seu modelo de negócio. Jamais uma empresa que está no mercado formal, que gera empregos, que paga também seus impostos, por ter um momento de crise, um período de inadimplência periódico, temporário, ela não se enquadrará de nenhuma forma nesse conceito de quanto mais.
7: O senador Isalci Lucas, do PL do Distrito Federal, relembrou que a publicação da lista é apenas uma das medidas dentro do que se chama Código de Defesa do Contribuinte.
9: Além da questão do devedor contumaz, ele de fato inclui, no sentido de respeitar a expectativa dos contribuintes, reduzir realmente a litigiosidade, usando inclusive formas alternativas de resolução de conflitos, facilitar o cumprimento das obrigações, reprimir a evasão, fraude, etc., presumir de boa fé do contribuinte.
7: Antes de incluir qualquer empresa na lista, a Receita deve fazer notificação prévia e conceder 30 dias para regularização ou defesa. Segundo a entidade, novas listas deverão ser apresentadas em julho.
5: O senador astronauta Marcos Pontes, do PL de São Paulo, defendeu investimentos em ciência, tecnologia e infraestrutura para fortalecer a capacidade do Brasil de desenvolver vacinas e responder a futuras emergências sanitárias. Segundo ele, o país precisa adotar uma cultura de prevenção, com um orçamento contínuo para pesquisa, formação de profissionais e manutenção de estruturas estratégicas para reduzir a dependência de outros países em situações de crise. O financiamento da produção de vacinas nacionais foi tema de uma audiência pública na Comissão de Ciência e Tecnologia.
6: O parlamentar também defendeu o acesso da população a informações científicas de qualidade sobre vacinação. Na opinião dele, ninguém deve ser obrigado a se vacinar, mas o conhecimento é fundamental para que as pessoas tomem decisões conscientes e contribuam para a proteção coletiva em momentos de emergência sanitária.
10: Vejo muitas ideias erradas com relação à vacina. Se me perguntar assim, você é a favor a obrigar as pessoas a tomar vacina? Não, não sou a favor de obrigar ninguém a nada. Existem efeitos colaterais? Existem. Então tem que ser muito claro com relação a isso. Mostrar quais são os efeitos colaterais e a pessoa decide se toma ou não aquela vacina. E eu acredito que uma informação bem feita de ciência para as pessoas vão decidir pelo correto, que é tomar a vacina.
5: E a lei que ampliou as ações de combate ao mosquito transmissor da dengue, zika e chikungunya completa 10 anos.
6: Sancionada em junho de 2016, a norma autorizou medidas como mutirões de limpeza, campanhas educativas e visitas a imóveis. A proposta foi debatida e aprovada pelo Senado durante uma das maiores crises sanitárias da década. A reportagem é de Yasmin Rodrigues.
2: Em vigor desde 27 de junho de 2016, a lei que ampliou as ações de combate ao mosquito transmissor da dengue, zika e chikungunya completa 10 anos. Com participação dos senadores, o texto foi debatido em meio à emergência sanitária provocada pelo avanço dessas doenças. Na votação da proposta, o senador Humberto Costa, do PT de Pernambuco, que atuou como relator da medida, destacou a importância de fortalecer a vigilância.
11: Sem dúvida, esse é o problema de saúde pública mais crítico, não somente do Brasil, mas hoje em termos mundiais. Então, acho que deve ser um esforço de toda a sociedade nesse momento. Eu que já tive a oportunidade de ser ministro da Saúde, que tem um projeto de lei com esse mesmo conteúdo, eu creio que é uma decisão correta. Como acho também que o Congresso estará inteiramente aberto e suscetível a garantir os recursos orçamentários necessários para que o combate ao Aedes aegypti se faça da melhor maneira possível.
2: A legislação autorizou a União, estados e municípios a adotarem medidas excepcionais e também trouxe mudanças importantes no amparo social às famílias afetadas pelo surto de zika. 10 anos depois, a legislação segue como base para ações emergenciais de vigilância em saúde e é considerada um marco na resposta institucional à crise sanitária de 2016.
5: O secretário de Economia do Distrito Federal deve ser convidado a explicar na Comissão de Assuntos Econômicos os impactos da crise envolvendo o BRB e o Banco Master.
6: O pedido é da senadora Damares Alves, que quer esclarecimentos sobre as garantias oferecidas pelo GDF e os possíveis reflexos nas contas públicas. Repórter Marcela Cunha.
12: O secretário de Economia do Distrito Federal, Valdivino José de Oliveira, deve comparecer à Comissão de Assuntos Econômicos para falar sobre os impactos da crise envolvendo o BRB e o Banco Master nas contas públicas do Distrito Federal. O pedido foi feito pela senadora Damares Alves, do Republicanos do Distrito Federal, que afirmou que parte das dúvidas levantadas pelos senadores depende de explicações do governo distrital.
13: Há garantias que o GDF está dando para esse grande acordo aí, essa grande reconstrução, reestruturação do banco, que nós temos que ouvir o secretário de Economia do DF.
12: O requerimento cita dúvidas sobre garantias oferecidas pelo governo local, uso de ativos públicos, compromissos assumidos pelo GDF e possíveis reflexos fiscais, orçamentários e patrimoniais do acordo homologado pelo Supremo Tribunal Federal. Damares quer saber se a operação pode afetar a capacidade de investimento do Distrito Federal, a execução de políticas públicas, concursos, nomeações e as contas das próximas administrações.
5: O Ministério da Saúde criou uma política nacional para adaptar o atendimento do SUS à realidade da população em situação de rua.
6: O tema também é acompanhado pelo Senado, que analisa um projeto para criar o Estatuto da População em Situação de Rua. Repórter Henrique Nascimento.
14: O SUS terá novas diretrizes para atender pessoas em situação de rua. O Ministério da Saúde instituiu uma política nacional para ampliar o acesso dessa população à atenção básica. Para quem vive essa realidade, o acesso ao cuidado pode fazer diferença no momento em que vínculos familiares, emprego e moradia já foram perdidos. Rogério Barba passou anos em situação de rua e hoje ajuda no acolhimento de outras pessoas em Brasília.
15: E aí eu me envolvi com o álcool. Eu conheci o crack em 1989. E o crack fez, apesar de eu não ter parente, eu tinha muitos amigos bons. Só que o crack fez, e o álcool fez eu perder os vínculos.
14: O tema também é discutido no Senado. Um projeto quer criar o Estatuto da População em Situação de Rua e prevê direitos básicos como acesso à alimentação gratuita, água potável, itens de higiene e banheiros públicos. Autor da proposta, o senador Randolfe Rodrigues, do PT do Amapá, defende que o poder público atue tanto no acolhimento quanto no combate à violência contra quem vive nas ruas.
16: O poder público tem que tomar as medidas necessárias para dar guarida e para acolher as pessoas de rua e, ao mesmo tempo, criminalizar aqueles que detestam pobres, aqueles que ofendem e atacam os pobres.
14: O projeto que cria o Estatuto da População em Situação de Rua está em análise na Comissão de Constituição e Justiça.
6: Com edição de Paula Groba e trabalhos técnicos de João Lira, o Jornal do Senado fica por aqui. Acompanhe agora as notícias da Câmara dos Deputados. Boa noite.
5: Boa noite e até amanhã.
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17: Comissão aprova novas regras para blindagem de teto solar de veículos.
18: Deputados determinam a apresentação de antecedente criminal de noivos.
17: Proposta autoriza auxílio para contenção de agressor de mulher em voo.
18: Projeto em análise define ações integradas para evitar quedas de idosos.
17: Boa noite. Avança na Câmara projeto que cria uma política integrada para prevenir quedas de pessoas idosas. Quem tem as informações é a repórter Sofia Peçanha.
19: As quedas estão entre as 10 condições de saúde que mais levam à incapacidade funcional, segundo o estudo longitudinal da saúde dos idosos brasileiros. Visando a saúde e o bem-estar da pessoa idosa, a Comissão de Saúde aprovou o projeto que cria a Política Nacional de Prevenção de Quedas entre Pessoas Idosas. O principal objetivo é reduzir o número de quedas, suas consequências físicas, psicológicas e emocionais, além de promover o envelhecimento ativo e saudável da população idosa. Um dos autores da proposta, o deputado Luiz Couto, do PT da Paraíba, salientou que, atualmente, o Brasil não possui uma política nacional voltada para a prevenção de quedas. E, com isso, a nova política visa atender essa demanda, proporcionando diretrizes e cooperação intersetorial nas áreas de saúde, assistência social, urbanismo e transporte, por exemplo. O projeto propõe ações amplas, como programas de exercícios físicos específicos que fortalecem o equilíbrio e a mobilidade, melhorias na infraestrutura urbana e nos ambientes residenciais, campanhas educativas sobre a importância da prevenção de quedas e a capacitação de profissionais de saúde e cuidadores. O deputado Alan Garcês, do PP do Maranhão, relator na comissão, ressaltou que a proposta não apenas reforça uma questão de saúde pública no Brasil e no mundo, mas também reduz os impactos financeiros para o sistema de saúde.
20: Pois se trata de inovação legislativa necessária e essencial para as pessoas idosas. Além do mais, medidas preventivas de saúde sempre economizam recursos financeiros ao Estado, pois ao evitar a queda haverá certamente redução dos gastos de recursos públicos com cirurgias e procedimentos médicos invasivos.
19: Agora, o projeto que cria a Política Nacional de Prevenção de Quedas entre Pessoas Idosas será analisado pelas Comissões de Finanças e Tributação e Constituição e Justiça. Da Rádio Câmara de Brasília, Sofia Peçanha.
3: Previdência.
18: Câmara analisa a proposta de aposentadoria para policial com invalidez permanente. O repórter José Carlos Oliveira nos conta mais detalhes.
0: A Câmara dos Deputados analisa o projeto de lei que define casos específicos de invalidez permanente que deverão garantir aposentadoria ou pagamento de seguro a profissionais de segurança pública que sofrerem acidentes em serviço. Entre as hipóteses que impedem o exercício da atividade estão cegueira, paraplegia, tetraplegia e amputação de braço ou perna. A aposentadoria ou seguro seriam válidos para policiais federais, civis, militares e penais, bombeiros militares e guardas municipais. A proposta partiu do deputado Bibo Nunes, do PL do Rio Grande do Sul, e foi aprovada na Comissão de Relações Exteriores, onde o relator, deputado Sargento Faur, do Paraná, incluiu os policiais legislativos entre os beneficiados. A intenção, segundo Faur, é proteger todos os operadores da segurança pública.
21: Importante para dar uma segurança jurídico-financeira para policiais, operadores de segurança pública, né, que arriscam diariamente suas vidas em acompanhamentos táticos, em confrontos, e eles precisam de uma segurança tanto para o policial que sofrer sequelas graves, como principalmente para familiares, né, que porventura perdem os seus entes aí em confronto.
0: A proposta de casos específicos para a aposentadoria de policial com invalidez permanente ainda será analisada nas comissões de segurança pública, de previdência, de finanças e tributação e de Constituição e Justiça. Da Rádio Câmara de Brasília, José Carlos Oliveira.
22: Segurança Pública.
17: Câmara aprova que a ANAC requisite auxílio para deter agressor de mulher durante voo. A repórter Mônica Tati explica a proposta.
23: A ANAC, a Agência Nacional de Aviação Civil, poderá ser autorizada a requisitar força policial para deter agressor de mulher em aviões. O projeto foi aprovado em todas as comissões da Câmara e está sendo apreciado agora pelo Senado Federal. A legislação já prevê que a ANAC adote medidas necessárias para a segurança de pessoas e bens no transporte aéreo. No entanto, a proposta amplia as competências legais da agência no caso específico de agressão contra as mulheres. A relatora na Comissão de Viação e Transportes, a deputada Rosana Valle, do PL de São Paulo, explica que a proposta é importante para garantir mais clareza à lei e permitir que situações de assédio não se tornem mais graves.
24: Dentro de um avião não há para onde a vítima ir. É um ambiente fechado, um ambiente com alta vulnerabilidade. Portanto, o projeto garante uma resposta rápida, um respaldo legal para conter qualquer situação de violência, especialmente contra as mulheres. E por que destacar a proteção da mulher? Porque casos de assédio e agressão em transporte público, por exemplo, ainda acontecem de maneira costumeira e uma posição de vulnerabilidade para a mulher.
23: Rosana Valle acrescenta que o projeto não cria novas punições, mas garante a intervenção rápida, a proteção da vítima e a segurança dos passageiros e da tripulação. O projeto que autoriza a ANAC a requisitar força policial para deter agressor de mulher em aviões aguarda a votação no Senado. Se for aprovado, segue para a sanção presidencial. Da Rádio Câmara de Brasília, Mônica Tati.
22: Meio Ambiente.
18: Comissões da Câmara analisam projeto que obriga unidades de conservação a garantirem o acesso a idosos, pessoas com deficiência ou com mobilidade reduzida. Quem traz os detalhes é a repórter Júlia Lopes.
25: Com o objetivo de facilitar o acesso a todos em unidades de conservação da natureza, como parques e florestas nacionais, a Comissão de Meio Ambiente e Desenvolvimento Sustentável da Câmara dos Deputados aprovou o projeto que obriga esses espaços a adotarem medidas de acessibilidade para pessoas com deficiência, com mobilidade reduzida ou idosos. Entre as medidas previstas estão a instalação de rampas, corrimão, trilhas adaptadas, sinalização adequada, transporte interno e também a formação de pessoal capacitado. O texto também determina a criação do plano de acessibilidade, que deverá ser elaborado pelo órgão gestor da unidade de conservação com a especificação das estruturas e adaptações a serem implementadas, os prazos de instalação e a identificação de eventuais incompatibilidades entre o plano de manejo e a implementação das medidas de acessibilidade e inclusão. O relator da proposta, deputado Chico Alencar, do PSOL do Rio de Janeiro, defendeu que o projeto se adequa à realidade das unidades de conservação e explicou como se dará a sua implementação.
1: Estabelecendo, inclusive, um prazo de 180 dias para essa adequação dessas unidades à presença, participação dessas pessoas que tenham essas limitações. É interessante que a gente estabeleceu também etapas para essa implementação, a fim de que a lei desça do papel para a vida real, seja de fato efetivada.
25: Atualmente, segundo o Instituto Chico Mendes de Conservação da Biodiversidade, órgão responsável por fiscalizar e gerir as unidades de conservação federais, o Parque Nacional da Chapada dos Veadeiros, o Parque Nacional da Tijuca, o Parque Nacional Marinho de Fernando de Noronha e o Parque Nacional do Iguaçu são alguns dos locais que já contam com adaptações para receber visitantes com mobilidade reduzida. A exclusão ou limitação de acesso a esses ambientes compromete não apenas a Lei Brasileira de Inclusão da Pessoa com Deficiência, como também contraria a função socioambiental dos espaços naturais. O novo texto introduziu a terminologia usada pela legislação ambiental e de acessibilidade e segue agora para análise na Comissão de Finanças e Tributação. Da Rádio Câmara de Brasília, Júlia Lopes.
4: Comissões.
17: Câmara analisa projetos para restringir fogos de artifício e exigir informação de ruído nas embalagens. A repórter Daniele Lessa nos conta como estão as propostas.
7: Alguns estados e municípios já regulamentaram o uso de fogos de artifício. No estado de São Paulo, uma lei de 2021 proibiu a queima, a soltura e o comércio de fogos de estampido. Já na cidade do Rio de Janeiro, a Câmara Municipal também aprovou norma que restringe fogos com poluição sonora acima de um limite de decibéis. No Congresso, existem vários projetos de lei em tramitação para criar uma regra federal. Na Câmara, um dos textos mais avançados é uma proposta que reúne uma série de projetos e está pronta para entrar na pauta da Comissão de Constituição e Justiça. A ideia central é impedir fogos de grande estampido, como resume o relator, deputado Valdemar Oliveira, do Avante de Pernambuco.
8: Ele não quer proibir os fogos de artifício, apenas aqueles de grande estampido que causem mal, né, que façam uma grande poluição sonora, principalmente aos autistas, aos idosos, aos enfermos, às crianças, às gestantes.
7: Outro projeto quer obrigar que embalagens e, quando possível, que os próprios artefatos informem o nível de ruído em decibéis. Hoje a proposta aguarda aparecer na Comissão de Indústria, Comércio e Serviços. E o autor, deputado Bruno Gannen, do Podemos de São Paulo, argumenta que a padronização pode dar mais eficácia às regras.
9: Hoje está regionalizado, né? Alguns estados evoluíram, outros não nesse tema, e o que a gente quer é que o Brasil como um todo entenda o quanto fogos de estampido ele é prejudicial para os animais, e isso acaba significando mortes, acidentes. Tem registros de animais que, por total desespero com fogos de estampido, provocaram acidentes fatais de trânsito.
7: Enquanto para muitos os fogos de artifício fazem parte da tradição de festas populares, viradas de ano e comemorações esportivas, para outras pessoas o barulho pode causar sofrimento, estresse e até acidentes, especialmente entre crianças, idosos, pessoas com autismo e animais. O debate sobre como equilibrar celebração e bem-estar tem ganhado espaço entre os parlamentares. Da Rádio Câmara de Brasília, Daniele Lessa.
4: Transportes.
18: Comissão aprova regras para blindagem de teto solar de veículos. Saiba mais informações na reportagem de Maria Neves.
10: A Comissão de Segurança Pública da Câmara dos Deputados aprovou o projeto do deputado Flávio Nogueira, do PT do Piauí, que estabelece regras para blindagem de tetos solares em veículos. Pelo texto, a blindagem deve ocorrer obrigatoriamente com uma peça única e fixa. O teto não poderá ter mecanismo de abertura ou deslizamento. O objetivo da medida é evitar pontos de vulnerabilidade na estrutura do automóvel. O nível de proteção balística do teto também deverá ser o mesmo das outras partes do veículo. Como explica o relator, deputado general Pazuello, do PL do Rio de Janeiro, a proposta ainda exige a troca dos vidros do veículo sempre que houver danos na blindagem.
2: Uma das coisas do projeto é proibir a reutilização a partir apenas da parte da recuperação estética dos vidros. Não é mais blindado, perde o grau de blindagem. A outra é com relação à normatização da blindagem do teto solar. Então o teto solar às vezes não vem blindado e às vezes fazem uma blindagem com diferença de capacidade de proteção. Essa norma ela garante que o teto solar blindado deva seguir a mesma blindagem do restante da viatura e que por orientações técnicas esse teto seja fixo, não seja móvel. Tenha lá a luminosidade, tenha a transparência, mas ele é fixo.
10: O texto aprovado também autoriza a blindagem parcial de veículos, tanto para uso particular quanto oficial. Essa modalidade permite proteger apenas partes da carroceria ou dos vidros e pode ter custo menor. Nesse caso, o documento do carro deverá informar quais partes estão protegidas. A blindagem de veículos no Brasil é controlada principalmente pelo Exército. Dentre as normas de segurança previstas, está a exigência de que o nível de proteção balística seja uniforme em todas as partes do automóvel. O Código de Trânsito Brasileiro, por sua vez, determina que, no caso de blindagem, o poder público não pode exigir documento ou autorização adicional para registro ou licenciamento no órgão de trânsito. Antes da Comissão de Segurança Pública, o projeto foi rejeitado na Comissão de Viação e Transportes. Agora, ele segue para a Comissão de Constituição e Justiça e ainda terá de ser votado pelo plenário. Da Rádio Câmara de Brasília, Maria Neves.
22: Desenvolvimento Regional.
17: A comissão aprova projeto que cria estruturas municipais para ajuda em desastres. A reportagem é de Luiz Cláudio Canuto.
4: A Comissão de Integração Nacional e Desenvolvimento Regional aprovou o projeto de lei que estabelece a criação pelos municípios de estruturas específicas para lidar com situações de emergência e desastres. Pela proposta, os centros de operações seriam implementados com apoio do Estado e conforme o grau de risco de cada localidade. O texto aprovado é a versão do relator, deputado Benes Leocádio, do União do Rio Grande do Norte, ao projeto do deputado Júlio Lopes, do PP do Rio de Janeiro, que foi apresentado em 2024. O deputado acredita que a medida reduz as consequências na vida das famílias.
11: A grande maioria dos municípios do país já tem suas comissões de defesa civil, já tem suas estruturas nas suas diversas secretarias e estruturas de políticas públicas em cada território local, mas essa intenção do Centro de Operações de Cidade é reunir nessa estrutura todas as condições que já disponham em cada município e aí sirva de instrumento para agilizar junto aos demais órgãos, a Comissão de Defesa Civil Nacional, dentro do Ministério da Integração, a questão da burocracia existente no tocante à decretação de estado de calamidade pública para facilitar a liberação de recursos, e eu acho que esse centro de operações facilita muito mais como um arregimentador de soluções que venham realmente dar resposta com a maior brevidade possível.
4: Desde 2012, motivado por enchentes e secas na primeira década do século XXI, o então governo Lula sancionou uma lei com a Política Nacional de Proteção e Defesa Civil. Segundo o texto, os municípios deveriam coordenar as ações com estados e a União. Os municípios deveriam articular, além das ações, o levantamento da identificação dos riscos de desastres nas regiões geográficas e grandes bacias hidrográficas do país. Esses levantamentos, que originariam os planos, deveriam estar prontos nos primeiros 18 meses após a publicação da lei e atualizados a cada 3 anos. O relator do projeto aprovado na Câmara propôs que a instalação e a manutenção dos centros de operação sejam realizados com apoio dos estados e orientados conforme o nível de risco de cada município. A proposta ainda vai ser analisada pela Comissão de Constituição e Justiça antes de seguir para o Senado. Da Rádio Câmara de Brasília, Luiz Cláudio Canuto.
22: Justiça.
18: Câmara aprova a obrigação para noivos apresentarem antecedentes criminais. A repórter Silvia Munhato tem mais detalhes.
6: A Comissão de Constituição e Justiça da Câmara aprovou o projeto que inclui a certidão de antecedentes criminais e a certidão judicial civil e criminal como documentos obrigatórios na habilitação para o casamento. O relator, deputado capitão Alberto Neto, do PL do Amazonas, explicou que a existência de antecedentes não vai impedir o casamento, mas diz que é importante para a mulher ter mais informações diante do total de feminicídios no país.
12: Imagina, se ele tem um passado de violência contra a mulher, a mulher vai decidir se vai querer casar ou não, sabendo daquela informação. Não vai impedir, mas vai ser obrigatório ele apresentar esses documentos, assim como ele apresenta na hora do concurso público, ele vai apresentar também na hora de casar.
6: O texto aprovado prevê que ambos os noivos deverão ter ciência do conteúdo das certidões. O projeto que prevê a apresentação de certidão de antecedentes criminais e a certidão judicial civil e criminal na habilitação para casamentos deve seguir agora para o Senado. Da Rádio Câmara de Brasília, Silvia Munhato.
17: Termina agora o jornal Câmara dos Deputados, produzido pela Rádio Câmara, com trabalhos técnicos de Wellington Teles e a apresentação de Luciana Vieira e Val Monteiro. Boa noite.
18: Boa noite. Você fica agora com as notícias do Tribunal de Contas da União.
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13: O Tribunal de Contas da União avaliou o programa Agora Tem Especialistas, do Ministério da Saúde. A iniciativa busca ampliar o acesso da população a consultas, exames e cirurgias com especialistas pelo SUS, o Sistema Único de Saúde. O principal ponto analisado foi a estrutura para reduzir a espera por consultas, exames e outros atendimentos. A auditoria apontou que falta integração e eficiência nos sistemas de tecnologia que deveriam gerenciar as filas e os recursos da política. Em 2025, o programa não conseguiu manter o desempenho dos anos anteriores na realização de cirurgias. Uma das razões é a falta de monitoramento, que impede que as informações sejam acompanhadas de forma adequada. O tribunal fez recomendações ao Ministério da Saúde para aprimorar a gestão do programa. 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
22: 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Boa noite.